0: carteira assinada chegou a 39 milhões e 400 mil.
1: Atenção, estudante!
2: Prazo para renegociar dívidas do FIES.
0: O número de trabalhadores do setor privado com carteira assinada chegou a 39 milhões e 400 mil.

0: O cenário também aumenta o risco de incêndios florestais. Luana Karen.
1: Tanto nas cidades quanto no campo, a prevenção é a melhor forma de evitar grandes incêndios.
2: Hoje na apresentação da Voz do Brasil, Luciana Vasconcelos e Luciano Seixas.
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2: 1 milhão de pessoas conseguiram uma vaga no mercado de trabalho nos meses de maio, junho e julho de 2026.
0: A construção civil foi o setor que mais abriu vagas de trabalho, segundo dados da Pesquisa Nacional por Amostra de Domicílios, divulgada hoje pelo IBGE.
2: A taxa de desocupação ficou em 5,3% no trimestre encerrado em julho e caiu 0,5 ponto percentual frente ao trimestre terminado em abril.
3: O número de pessoas ocupadas chegou a 103 milhões e 300 mil trabalhadores, 1 milhão a mais do que no trimestre anterior. Na comparação anual, foram quase 900 mil pessoas a mais trabalhando. A população desocupada caiu para 5 milhões e 800 mil pessoas, uma redução de 503 mil em relação ao trimestre anterior. A queda foi de 0,5 ponto percentual. Segundo o analista do IBGE, William Catruel, a taxa de subutilização da força de trabalho ficou em 13%.
4: As pessoas fora da força de trabalho diminuiu e também o contingente de pessoas desalentadas, ou seja, aquelas que desistiram de procurar algum emprego, ou se achavam muito velhas, ou se achavam muito jovens, ou por acharem que não há uma ocupação na região próxima. Isso vem diminuindo e foi o que aconteceu nesse trimestre mais uma vez.
3: O número de trabalhadores do setor privado com carteira assinada chegou a 39 milhões e 400 mil. O rendimento médio real do trabalhador ficou em R$ 3.762, reportagem Pablo Mundim.
0: Indústria farmacêutica, médica, de fertilizantes, biocombustíveis.
2: Áreas de cooperação entre Brasil e Índia.
0: É o que prevê um documento assinado hoje entre os dois países.
5: O documento assinado nesta quinta-feira pela Agência Brasileira de Promoção de Exportações e Investimentos, a APEX, e a Confederação da Indústria Indiana, prevê um intercâmbio de informações sobre os mercados dos dois países, o compartilhamento de boas práticas, a promoção de feiras e o incentivo à internacionalização de pequenas e médias empresas, além de promover projetos conjuntos de atração de investimentos e facilitação de negócios entre Brasil e Índia. O ministro do Desenvolvimento, Indústria, Comércio e Serviços, Márcio Elias Rosa, diz que há interesses comuns em setores estratégicos.
6: É o caso do setor farmacêutico, é o caso de bioenergia, de biocombustíveis, é o caso de fertilizantes.
5: A Índia é atualmente o 10º principal destino das exportações brasileiras, enquanto o Brasil é o 26º maior fornecedor do mercado indiano. No ano passado, as exportações brasileiras para a Índia somaram quase 7 bilhões de dólares. O petróleo bruto aparece como principal produto vendido pelo Brasil ao país asiático. Reportagem Gabriela Noronha.
2: Universitários, fiquem de olho na data.
0: Termina segunda-feira o prazo para renegociar dívidas do FIES, o Fundo de Financiamento Estudantil.
2: Podem participar aqueles que firmaram contrato até 2017.
7: Estudantes com dívidas nos contratos do FIES, o Fundo de Financiamento Estudantil, tem até segunda-feira, 31 de agosto, para pedir a renegociação. A iniciativa oferece condições especiais para renegociar contratos firmados até 2017 e que já estavam na fase de pagamento em maio deste ano. Podem participar estudantes em dia ou com parcelas em atraso, inclusive aqueles com restrição no nome. Após a formalização da renegociação e o pagamento da parcela de entrada, ocorre a retirada do nome do estudante e dos fiadores desses cadastros, quando aplicável. Os descontos e as opções de parcelamento mudam conforme a situação de cada dívida e o perfil do estudante. A renegociação pelo Desenrola FIES deve ser realizada junto ao Banco do Brasil ou a Caixa Econômica Federal. A solicitação pode ser feita pelos canais digitais das instituições financeiras ou presencialmente nas agências. Mais informações estão disponíveis

0: site do Ministério da Educação, em gov.br/MEC. Thaísa Vitória para a Voz do Brasil.
1: A partir de setembro, o fenômeno do El Niño deve atingir o país de forma mais intensa, segundo especialistas que trabalham na previsão de eventos climáticos.
2: Para a região norte, são previstos períodos de chuvas abaixo da média e temperaturas acima da média.
1: Isso pode trazer impactos na disponibilidade de água, dificultar a navegabilidade dos rios e o acesso a comunidades, além do aumento do risco de incêndios.
2: Para discutir medidas de preparação diante desse cenário, gestores da região norte estiveram reunidos hoje com representantes do governo.
1: A ideia é orientar estados e municípios sobre o planejamento de ações e o acesso a recursos federais.
3: A previsão é que o El Niño se apresente ainda mais forte neste ano, com consequências mais graves entre os meses de setembro e novembro. No norte e nordeste, a previsão é de seca. Em reunião com jornalistas, a ministra do Meio Ambiente e Mudança do Clima em exercício, Ana Flávia Franco, disse que a preocupação é com os incêndios, principalmente na região amazônica.
4: Identificamos vários focos de queimadas, especialmente na região norte, e deve se intensificar entre os meses de setembro e novembro. É uma região extremamente vulnerável e é uma região que significa para o equilíbrio climático do planeta. E nesse sentido, merece ter uma atenção bastante especial.
3: Entre as medidas previstas diante dos possíveis impactos do El Niño e das mudanças climáticas, estão ações relacionadas à segurança hídrica, ao abastecimento de energia elétrica e à prevenção de desastres em áreas urbanas. A ministra da Casa Civil, Miriam Belchior, destacou a importância da atuação integrada entre os entes federativos.
4: Não conseguimos sozinhos de Brasília resolver todas as questões e identificar todos os problemas. Por isso, é importante que os municípios desenvolvam planos de contingência, mapeamento das áreas de risco, também para a gente poder emitir os alertas e mobilizar as equipes locais de defesa civil. Em relação aos recursos hídricos, a priorização de quais são os usos essenciais se tiver a escassez.
3: Também são previstas medidas de monitoramento relacionadas ao abastecimento de combustíveis e alimentos, a atuação da Força Nacional do SUS e a criação de salas de situação para o acompanhamento de temas como incêndios, saúde, estiagem e energia. Reportagem Márcia Fernandes.
2: E a população pode ajudar a prevenir incêndios em áreas urbanas e remotas.
1: Vamos saber na reportagem quais cuidados devem ser tomados para evitar que o fogo se alastre nessa época.
5: Escassez de chuva, vegetação seca e temperaturas altas. A combinação ideal para o surgimento de incêndios. Tanto nas cidades quanto no campo, o período exige cautela da população. Entre as recomendações do Corpo de Bombeiros está não atear fogo em terrenos como forma de limpeza do ambiente. Não colocar fogo em restos de poda, entulho ou lixo. Não jogar restos de cigarro acesos nas vias públicas e não soltar fogos de artifício ou fazer fogueiras próximo a locais com vegetação seca. O capitão Jean Charles, porta-voz da Operação Verde Vivo do Corpo de Bombeiros do Distrito Federal, destaca que a prevenção é a melhor forma de evitar grandes incêndios.
6: Na prevenção, a gente inclui a vigilância. Se houver alguém cometendo incêndio, iniciando incêndio, ou suspeita que a pessoa possa fazer a denúncia, use os canais da cidade, segurança de cada cidade, os números de telefone da polícia, corpo de bombeiros, e faça a denúncia. Porque se cada um fizer a sua parte prevenindo e denunciando aqueles que tiverem um comportamento errado nesse sentido, todos vamos ganhar.
5: Com a possibilidade de intensificação do El Niño nos próximos meses, os cuidados devem ser reforçados. A perspectiva é de aumento do risco de incêndios florestais, especialmente na Amazônia, no Cerrado e na Caatinga. Nas áreas rurais, o uso do fogo para manejo do solo deve ter autorização dos órgãos ambientais do município ou do estado. Também é possível fazer a queima prescrita em ambientes naturais para evitar a propagação de incêndios florestais. Esse tipo de queima também só pode ser feita com orientação e autorização dos órgãos ambientais. Ao primeiro sinal de incêndio, a recomendação é ligar para o Corpo de Bombeiros no 193. Reportagem Luana Karen.
2: trabalho de restauração do Cerrado, desenvolvido pela iniciativa Araticum, ganhou reconhecimento internacional.
1: O projeto foi escolhido pela Organização das Nações Unidas como uma das iniciativas de referência de restauração mundial.
7: A Araticum foi criada em 2020 para promover a restauração do Cerrado, o segundo bioma do Brasil que abrange mais de 2 milhões de quilômetros quadrados do território nacional e já perdeu mais de 50% de sua vegetação nativa. A iniciativa reúne diferentes setores e busca integrar a ciência aos conhecimentos de povos indígenas, comunidades tradicionais e agricultores familiares para ações relacionadas à conservação da água, do clima e da sociobiodiversidade. Daniel Vieira, pesquisador da Embrapa Recursos Genéticos, fala sobre o trabalho que é desenvolvido.
8: Conservar o cerrado de pé, passando por recuperar o cerrado da melhor maneira possível, tentar trazer o cerrado de volta, passa por uma agricultura sustentável dentro das áreas de agricultura e pastagem no cerrado, e conservação do solo.
7: O reconhecimento da iniciativa Araticum Restauração do Cerrado Brasileiro como uma das iniciativas de referência da restauração mundial pela Organização das Nações Unidas aconteceu nesta quarta-feira durante a 17ª sessão da Conferência das Partes da Convenção das Nações Unidas de Combate à Desertificação na Mongólia. Para a Embrapa Recursos Genéticos e Biotecnologia, responsável pela rede, o reconhecimento internacional demonstra que a ciência brasileira está alinhada aos compromissos nacionais e os esforços coletivos de restauração para produzir soluções voltadas ao enfrentamento da crise climática e da perda de sociobiodiversidade. Reportagem Luciana Colares de Holanda.
2: Estão abertas até o dia 10 de setembro as inscrições para a terceira edição do Prêmio Mulheres e Ciência.
1: A iniciativa dá visibilidade às contribuições de pesquisadoras brasileiras para o desenvolvimento científico e tecnológico do país.
2: Acompanhe na reportagem de Graziele Bezerra.
9: A engenheira agrônoma Maria Ângela Hungria começou a se interessar por ciência ainda na infância, incentivada pela avó, que transformava as brincadeiras de criança em experiências.
10: Ela comigo, ela fazia experiências no fundo do quintal, ela viu que eu tinha esse interesse. Decidi aquele dia que ia ser uma microbiologista.
9: Hoje, ela atua como pesquisadora na Embrapa Soja e se tornou uma das referências mundiais em biotecnologia do solo. Maria Ângela foi uma das vencedoras na primeira edição do Prêmio Mulheres e Ciência, promovido pelo Conselho Nacional de Desenvolvimento Científico e Tecnológico, o CNPq. O trabalho mostrava o uso de biológicos na agricultura, como bactérias e fungos benéficos, em substituição aos fertilizantes químicos.
10: E eu realmente passei toda a minha vida tentando provar e desenvolver pesquisas para fazer os biológicos viáveis para uma agricultura altamente produtiva, mais sustentável. No Brasil, a gente quer ser cientista é muito difícil. Sabe? O que a gente tem que vencer as barreiras para fazer ciência é muito difícil.
9: O Prêmio Mulheres e Ciência valoriza a produção científica feminina e incentiva ambientes acadêmicos e científicos mais inclusivos. A diretora de Cooperação Institucional Internacional e Inovação do CNPq, Dalila Andrade Oliveira, explica as quatro categorias de premiação.
11: Incentivo hoje são as jovens estudantes de ensino médio, que a gente já tem de começar a despertar quando ainda nem fizeram opção pela carreira acadêmica. Na categoria estímulo, são pesquisadoras que já estão inseridas no campo científico e que a gente espera que o prêmio dê a elas maior visibilidade. E a terceira faixa individual é a faixa da trajetória. O que esse prêmio faz é reconhecer essa trajetória. E aí a quarta faixa é a premia das universidades que adotam políticas de valorização da equidade de gênero.
9: As inscrições do prêmio estão abertas até 10 de setembro em gov.br/CNPq. Reportagem Graziele Bezerra.
1: E vamos continuar falando de oportunidades na área de pesquisa e ciência.
2: Estão abertas as inscrições para 2 editais que financiam pesquisas aplicadas ao setor produtivo, entre elas a área de inteligência artificial.
1: O primeiro edital oferece bolsas para graduandos em parceria com a iniciativa privada, instituições de governo e entidades do terceiro setor.
2: Já o segundo é o programa Recursos Humanos em Áreas Estratégicas, Pesquisador na Empresa.
12: O primeiro edital do CNPq, em parceria com a CAPES, faz parte do programa de mestrado e doutorado para Inovação 2026. A iniciativa oferece bolsas para graduandos. O objetivo é estimular a realização de pesquisas de mestrado e doutorado em universidades brasileiras, em parceria com a iniciativa privada, instituições de governo e entidades do terceiro setor. A diretora de Cooperação Institucional Internacional e Inovação do CNPq, Dalila Andrade Oliveira, falou sobre o programa.
13: O objetivo mesmo dessa chamada é desenvolver inovação lá na ponta. Então, o que a gente quer, na realidade, é colada numa agenda de inovação para o país, que tem muito a ver com o que a gente está buscando aí em termos de elevar a capacidade inovadora do país.
12: Já o segundo edital é para o programa Recursos Humanos em Áreas Estratégicas, Pesquisador na Empresa. Este ano será direcionado especialmente para a área de inteligência artificial. É o que explica a diretora de Cooperação Institucional Internacional e Inovação do CNPq, Dalila Andrade Oliveira.
13: São 50 milhões de reais para financiar pesquisas em inteligência artificial em empresas inovadoras, startups.
12: Márcia Mortari é professora e pesquisadora da Universidade de Brasília, a UNB, e já participou do programa de recursos humanos.
14: Eu acho que isso que é a grande vantagem, né? Você fixar pessoas altamente qualificadas para estar trabalhando na empresa.
12: Os interessados em participar do programa Recursos Humanos em Áreas Estratégicas, Pesquisador na Empresa, têm até o dia 9 de outubro para enviar a proposta para o CNPq. Já o prazo para o envio das propostas do programa de mestrado e doutorado para inovação é 11 de dezembro. O endereço é gov.br/CNPq. Reportagem Alisson Machado.
1: E hoje tem estreia aqui na Voz do Brasil com o quadro Ciência na Prática.
2: Toda semana vamos mostrar como a ciência impacta diretamente a vida da população num bate-papo direto e descomplicado.
1: Hoje vamos falar de algo que parece coisa de filme: a pele da tilápia sendo usada no tratamento de ferimentos e queimaduras.
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16: Pesquisa 100% brasileira está inovando o campo da tecnologia médica para o tratamento de feridas e queimaduras graves.
17: Eu sou Edmar Maciel Lima Júnior, médico, cirurgião plástico, coordenador geral da pesquisa da pele da tilápia na Universidade Federal de Ceará. O grupo da gente viu que até hoje no Brasil não havia nenhuma pele animal registrada na Anvisa, que a tilápia é o peixe mais consumido no Brasil e o segundo maior do mundo. Além de ser um animal de água doce, tem menos risco de transmissão de doença, e a pele é um produto de descarte da piscicultura que contamina o meio ambiente. E aí, quando iniciamos os estudos, detectou-se que a pele da tilápia tem uma proteína importantíssima na cicatrização, e esse foi o start para todo o início e desenvolvimento da pesquisa.
16: O que antes era descartado no manejo de peixes, hoje virou um recurso inovador para cuidados médicos que tem despertado interesse até de instituições internacionais.
17: São 406 pesquisadores, 23 coordenadores de área. Hoje nós temos 48 artigos publicados no Brasil e fora. Ganhamos 27 prêmios em primeiro lugar e temos instituições tanto no Ceará como no Brasil e no mundo, haja visto como temos o Butantan, a Fiocruz, a própria NASA já fez parceria de pesquisa com a gente.
16: Acompanhe a pesquisa na página da Universidade Federal do Ceará. E esse foi o Ciência na Prática, com produção de Warby Calil e edição de Edinaldo Júnior. E nosso encontro com o saber científico volta na próxima semana. Até lá.
2: Você sabe o que são bioinsumos? São produtos de origem biológica que podem ser usados na agricultura para ajudar no controle de pragas, na nutrição das plantas e na melhoria do solo.
1: E para incentivar esse tipo de prática na agricultura familiar, o Banco Nacional de Desenvolvimento Econômico e Social vai apoiar a produção mais sustentável.
2: Interessados podem se inscrever até 31 de agosto.
18: Por meio de uma chamada de projetos, o BNDES, Banco Nacional de Desenvolvimento Econômico e Social, vai disponibilizar 40 milhões de reais para apoiar a produção de bioinsumos por cooperativas e associações de agricultores familiares. Os recursos poderão ser destinados à implantação ou estruturação de unidades de produção industriais ou semi-industriais de bioinsumos para uso próprio, utilizando processos de biotecnologia. O objetivo da iniciativa é estimular a produção de insumos de origem biológica para uso próprio pela agricultura familiar na produção de alimentos saudáveis. Como explica a gerente do Departamento de Inclusão Produtiva e Educação do BNDES, Raquel Zanon.
19: Os bioinsumos, eles podem ser, por exemplo, micro-organismos, predadores naturais de pragas e de extratos vegetais que contribuem para o crescimento e para a saúde dos sistemas agrícolas. O seu uso está associado a práticas agrícolas mais sustentáveis e à segurança alimentar.
18: Mais informações sobre a chamada de projetos estão disponíveis no site bndes.gov.br/bioinsumos. Reportagem André de Barros Lima.
1: Profissionais da segurança pública poderão participar em setembro do Dia C da Capacitação de Gênero.
2: A formação vai abordar temas como atendimento humanizado sem revitimização, medidas protetivas de urgência e avaliação de risco em casos de mulheres vítimas de violência.
1: O curso será realizado no dia 2 de setembro de forma presencial nas 27 capitais do país.
2: A coordenadora geral de garantia de direitos e acesso à justiça do Ministério das Mulheres, Ana Maria Martins, detalha a capacitação.
20: Essa formação foi pensada para todos os profissionais da segurança pública, corpo de bombeiros, policiais civis, militares, as perícias, e a ideia é que a gente consiga incorporar justamente a perspectiva de gênero, a sensibilização desses profissionais da segurança pública no atendimento às mulheres em situação de violência.
1: As inscrições encerram no dia 28 de agosto e podem ser feitas pelos sites gov.br/MJ ou então gov.br/mulheres.
2: Empresas e representantes do setor de inovação podem participar da escuta de mercado sobre o projeto Nuvem Brasileira.
1: A audiência pública virtual ocorre no dia 3 de setembro, às 10 horas da manhã.
2: O projeto prevê uma solução nacional para armazenamento e processamento seguro de dados da administração pública, com infraestrutura e gestão brasileira.
1: As contribuições do setor podem ajudar a definir alternativas técnicas e contratuais para a implantação da Nuvem Brasileira.
2: Para participar e para obter mais informações, acesse abdi.com.br/nuvem brasileira.
1: E essas foram notícias do governo federal.
2: Uma realização da Secretaria de Comunicação Social da Presidência da República.
1: Fique agora com as notícias do Poder Judiciário e do Congresso Nacional. Boa noite.
2: Boa noite para você e até amanhã.
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23: Jornada do CNJ destaca a prevenção após 20 anos da Lei Maria da Penha.
24: TSE e Google fecham parceria para ampliar proteção contra uso indevido de IA nas eleições.
25: Para o STJ, concordância expressa de proprietária autoriza cobrança de taxas por condomínio irregular.
24: Boa noite, eu sou o Arthur Filho.
25: E eu sou Walter Lima.
24: Supremo Tribunal Federal retoma julgamento de ação sobre o acesso de autoridades a registros de conexão de usuários da internet.
25: O caso trata de regras de acesso a dados de IP de usuários. O endereço de IP é um número que identifica a conexão usada por um dispositivo para acessar a internet.
24: Jornada do CNJ destaca a prevenção após 20 anos da Lei Maria da Penha.
25: O evento é promovido desde a vigência da Lei Pablo Lemos.
0: O Fórum Nacional de Enfrentamento à Violência contra a Mulher foi aberto hoje em Campo Grande, Mato Grosso do Sul. Um dos pontos discutidos é saber qual é a razão da violência contra a mulher. Ao fim da jornada de 2 dias, o Conselho Nacional de Justiça vai fazer um documento estratégico com propostas concretas para o aprimoramento da política judiciária nacional de enfrentamento à violência contra as mulheres.
24: A Associação de Moradores em Parcelamentos Irregulares pode cobrar taxas condominiais quando proprietários concordarem expressamente por escrito com a obrigação.
25: Essa conclusão é do Superior Tribunal de Justiça, o STJ. Fátima Uchoa.
3: Um condomínio constituído em parcelamento irregular no Distrito Federal ajuizou ação de cobrança contra uma condômina para receber o pagamento de cotas referentes a cerca de 5 anos. Ao reformar a sentença, o Tribunal de Justiça do DF entendeu que a cobrança era válida diante da assinatura da proprietária do imóvel concordando com as taxas. E a terceira turma do STJ manteve o entendimento, avaliando que o consentimento voluntário torna legítima a exigência das contribuições e afasta a aplicação de precedentes do Supremo Tribunal Federal e do próprio STJ, os quais proíbem a cobrança de taxas de pessoas que não aderiram à associação. O relator foi o ministro Vilas Boas Cueva.
24: O Emprega Lab foi instalado em Mato Grosso do Sul nesta quinta-feira.
25: A iniciativa é um dos pilares da pena justa e emprega do Conselho Nacional de Justiça. Rocine Gomes.
4: O Mato Grosso do Sul se tornou o 10º estado brasileiro a instalar o Emprega Lab. O lançamento foi no Tribunal Regional do Trabalho da 24ª Região, em Campo Grande. O objetivo é capacitar profissionalmente pessoas que estão passando por privação de liberdade ou que deixaram o sistema prisional. O evento contou com autoridades e uma exposição de artesanato produzido por custodiados. Até o fim de setembro, a expectativa é lançar o Emprega Lab no Acre, no Espírito Santo, no Paraná e em Rondônia.
24: TSE e Google fecham parceria para ampliar proteção contra uso indevido de IA nas eleições.
25: Nesta quarta-feira em Brasília foi lançada uma campanha para incentivar candidatas e candidatos das eleições gerais de 2026 a utilizarem a ferramenta de detecção por semelhanças. Guilherme Firmino tem mais informações.
5: Desenvolvida pelo YouTube, a tecnologia é capaz de identificar conteúdos gerados por inteligência artificial que reproduzem imagens de uma pessoa. A ferramenta permitirá que os próprios candidatos acompanhem a utilização de sua imagem no ambiente digital, podendo identificar, analisar e, se houver uso indevido de imagem, solicitar remoção do conteúdo. O presidente do TSE destacou que a parceria representa um esforço conjunto para preservar direitos fundamentais no ambiente digital e fortalecer a confiança no processo eleitoral.
24: Justiça condena o estado do Maranhão a recuperar casarão histórico no centro da capital, em São Luís.
25: Decisão atende a pedidos do Ministério Público Federal, Sabrine Menezes.
6: Com a decisão, o estado do Maranhão tem até 3 meses para apresentar ao IPHAN e executar um projeto de obras emergenciais para eliminar os riscos estruturais e conter a deterioração da fachada e da cobertura do casarão, localizado na Rua Portugal. Já o projeto de recuperação integral deve ser executado em até 6 meses. Além disso, o estado deve manter a vigilância patrimonial contínua do imóvel, para evitar invasões, ocupações irregulares e novos danos. Em caso de descumprimento das obrigações, a multa é de R$ 1.000 por dia.
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24: A você, uma boa noite.
25: E até amanhã.

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1: Eu sou Paula Groba.
2: E eu sou Humberto Pinheiro.
1: E estes são os destaques de hoje do Jornal do Senado, que começa agora.
2: Congresso antecipa a comissão mista para analisar fim da chamada taxa das blusinhas.
1: Fies pode ter desconto maior para médicos que trabalham em áreas sem atendimento.
2: Pesquisa data Senado. Brasileira sofre violência, mas não se reconhecem como vítimas.
1: Boa noite.
2: Boa noite.
1: Para atrair médicos para regiões onde faltam profissionais, um projeto em análise no Senado propõe aumentar o desconto na dívida do Fies a quem trabalhar nessas áreas.
2: A ideia é transformar o abatimento da dívida em um incentivo para levar mais médicos aos locais onde a população mais precisa de atendimento pelo SUS. Quem traz os detalhes é a repórter Patrícia Oliveira.
3: Mais de 60% dos médicos do país estão concentrados em 48 municípios e em capitais com mais de 500 mil habitantes, deixando outras áreas, especialmente na região norte, com escassez de profissionais. Um projeto do senador Doutor Irã, do Progressistas de Roraima, propõe que médicos formados com financiamento do Fies descontem até metade do valor da parcela mensal da dívida quando trabalharem na rede pública em áreas com falta e dificuldade de reposição ou retenção desses profissionais, consideradas prioritárias pelo Ministério da Saúde. Hoje, o Fies já permite abatimento da dívida para médicos que atuam por pelo menos um ano em equipes de saúde da família e em outros grupos específicos que atendem essas regiões. O projeto amplia o benefício para todos os médicos, inclusive especialistas, que trabalharem nos serviços públicos dessas localidades. Para o senador, a proposta, que está pronta para votação na Comissão de Assuntos Sociais, pode reduzir a dívida dos profissionais e levar médicos para onde eles são mais necessários.
4: Damos um alívio grande ao jovem médico que muitas vezes sai da faculdade com uma dívida enorme e, ao mesmo tempo, levamos mais profissionais às estruturas hospitalares, às UBSs, enfim, a todas as estruturas de atendimento do nosso gigante SUS, reforçando o acesso às pessoas que mais precisam nos rincões desse país.
3: Se for aprovado na Comissão de Assuntos Sociais, o projeto ainda será analisado pela Comissão de Assuntos Econômicos.
1: E a Comissão de Direitos Humanos vai criar um grupo de trabalho sobre a suspensão pela Anvisa de um remédio para a distrofia de Duchenne.
2: Essa distrofia muscular é uma doença genética rara e progressiva que causa perda de força dos músculos. A reportagem é de Márcio Maturana.
5: A Comissão de Direitos Humanos fez uma audiência pública com especialistas e famílias de pacientes para debater a situação regulatória do medicamento. Débora Racelli, mãe do paciente Raul, de 6 anos, disse que o Elevides é a esperança das famílias.
6: Aproximadamente no Brasil, temos 15 meninos medicados, como já foi falado. 1.200 meninos no mundo receberam o tratamento através de estudos e via comercial. Eles estão bem, eles estão crescendo, eles estão vivendo, eles estão indo para a escola, eles estão indo brincar. Pode não ter os melhores ganhos no gráfico, mas a doença parou, a doença estabilizou, a doença tá dando respiro para que eles sejam crianças.
5: O diretor da Anvisa, Daniel Pereira, explicou que a decisão da agência não é definitiva.
7: Não há decisão imutável por parte da agência. As decisões da agência, elas são feitas conforme os dados que a gente tem no momento, conforme os dados que a gente recebe, conforme os dados que a gente consegue, né, avaliar.
5: O medicamento é aplicado em dose única e os pacientes são acompanhados com relatórios periódicos. O laudo definitivo sobre a eficácia do remédio deve ser concluído em 2031. A senadora Damaris Alves, do Republicanos do Distrito Federal, que é presidente da Comissão de Direitos Humanos e coordenou o debate, anunciou que vai criar um grupo de trabalho para buscar uma solução no caso do medicamento Elevides.
1: A comissão mista que analisa a medida provisória que zera o imposto de importação sobre compras de até $50 em plataformas virtuais se reúne amanhã para eleger o presidente. Conhecida como taxa das blusinhas, a MP também autoriza o ministro da Fazenda a alterar as alíquotas do imposto de importação sobre remessas postais internacionais. Para compras de até $50, a alíquota poderá ser reduzida a zero. Já para remessas de até $3.000, poderá chegar a 30%.
2: O deputado deputado Reginaldo Lopes, do PT de Minas Gerais, foi indicado pelo presidente da Câmara, Hugo Mota, para presidir a comissão. A indicação do relator caberá ao Senado. O parlamentar defendeu a aprovação rápida da MP, que perde a validade no dia 8 de setembro.
8: Nós vamos debater e fazer um grande diálogo com todos os setores econômicos da indústria brasileira, com os parlamentares, senadores, e vamos sim defender a aprovação imediata deste direito do povo brasileiro de poder ter isenção nas suas compras internacionais até $50.
1: A violência contra a mulher ainda é uma realidade no Brasil e muitas brasileiras não reconhecem como violência situações de agressão que vivenciam no dia a dia.
2: Os dados estaduais da mais recente pesquisa nacional do Data Senado revelam diferenças na percepção da violência de gênero entre os estados e mostram como essa falta de reconhecimento pode dificultar a denúncia e a busca por ajuda. A reportagem é de Raíssa Abreu.
9: A distância entre a violência vivida e a declarada é uma das principais conclusões da pesquisa. Em Alagoas, 36% das mulheres relataram situações de violência sem identificá-las como violência doméstica ou familiar. No Paraná e em São Paulo, esse índice foi de 25%. O presidente do Senado, Davi Alcolumbre, disse em nota que divulgar dados por estado ajuda a entender o problema em profundidade e aumenta a chance de combatê-lo. O coordenador do Data Senado, José Henrique Varanda, disse que o objetivo não é criar um ranking entre os estados.
10: O detalhamento estadual é muito mais importante não para criar um ranking, mas para identificar as necessidades de cada localidade. A gente olha para esses números, a gente vê que ainda estamos assim muito aquém da realidade.
9: A 11ª edição da Pesquisa Nacional de Violência contra a Mulher ouviu 21.641 mulheres nos 27 estados e no Distrito Federal. A pesquisa é uma parceria do Data Senado com o Observatório da Mulher contra a Violência.
11: Eleições 2026.
1: O programa Seu Voto Importa, da Justiça Eleitoral, vai oferecer transporte a eleitores com mobilidade reduzida.
2: A solicitação deve ser feita até 14 de setembro, 20 dias antes da data da eleição. Repórter Pedro Pincer.
12: Eleitoras e eleitores que necessitarem de apoio para se deslocarem até seus locais de votação nas eleições de 2026 contarão com um serviço de transporte individual gratuito. O programa Seu Voto Importa, do Tribunal Superior Eleitoral, busca reduzir as barreiras físicas ao exercício do voto e promover a inclusão de grupos historicamente vulnerabilizados. E foi inspirado em experiências desenvolvidas por tribunais regionais como o de Pernambuco. Assessor de planejamento do órgão, Acácio Leite, explicou como o Seu Voto Importa funciona na prática.
13: Então nós transportamos eleitores com deficiência visual, deficiência auditiva, paralisia cerebral, síndrome de Down, autismo, deficiência física, todos os tipos de deficiência nós atendemos. No dia das eleições, vai buscar esse eleitor em casa, leva ele para votar até o local de votação e traz ele de volta até a casa dele com toda a segurança e com um apoio técnico bem interessante.
12: A solicitação pode ser apresentada pelo próprio eleitor ou, quando necessário, por seus representantes legais ou de apoio. O pedido pode ser feito presencialmente, diretamente no cartório eleitoral da zona correspondente ou por canais remotos e eletrônicos até 14 de setembro.
1: E amanhã, sexta-feira, começa o horário eleitoral gratuito das eleições 2026. As emissoras de rádio e TV devem destinar tempo para que os candidatos e candidatas divulguem as propostas de campanha para os cargos de presidente da República, deputado federal, governador, senador e deputado estadual ou distrital, no caso do Distrito Federal.
2: A propaganda eleitoral gratuita será veiculada de segunda a sábado com 50 minutos diários em rede, divididos dois blocos de 25 minutos no rádio e na TV. Além disso, 70 minutos serão destinados a inserções de 30 e 60 segundos distribuídas ao longo do dia. O horário eleitoral deve ocorrer até o dia 1º de outubro, 3 dias antes da realização do primeiro turno. Edição de Paula Groba e trabalhos técnicos de Eliseu Caires, o Jornal do Senado fica por aqui. Acompanhe agora as notícias da Câmara dos Deputados. Boa noite.
1: Boa noite e até amanhã.
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15: Presidentes estabelecem prioridades para votações do esforço concentrado.
16: Deputados obrigam notificação de distúrbio vocal relacionado ao trabalho.
15: Avança a proposta que permite instalação de faróis auxiliares em caminhões.
17: Boa noite. Uma comissão da Câmara aprovou a instalação de faróis auxiliares em caminhões. A repórter Maria Neves explica por que a medida foi considerada necessária.
18: A Comissão de Viação e Transportes da Câmara dos Deputados aprovou o projeto do deputado Rodrigo Dazaele, do PL do Mato Grosso, que permite a instalação de faróis auxiliares em caminhões que circulam em áreas privadas. Pelo texto, veículos de transporte de carga utilizados em atividades agropecuárias, florestais, industriais e logísticas poderão ter luzes adicionais, desde que elas possam ser desligadas manualmente para circular em vias públicas. Na opinião do relator, deputado Zé Trovão, do PL de Santa Catarina, a mudança evita que os motoristas sejam punidos simplesmente por terem o equipamento no caminhão. Ele também defende que a iluminação adicional vai tornar a direção de caminhões mais segura.
19: Nós temos hoje muitos veículos que transitam em propriedades rurais, em áreas que são 500, 600, até 1000 quilômetros ou mais, em estradas precárias, estradas de chão. E essas estradas, elas não têm iluminação de nenhum tipo. Às vezes o cara tá transitando, quando ele vê, ele tá em cima de um animal, de um boi, de um cavalo ou de um animal silvestre e acaba acontecendo um acidente. Se ele tem as lâmpadas auxiliares, ele consegue ter um foco maior, mais longe desses animais, dessas estradas.
18: Pelo texto aprovado, o condutor que trafegar por via pública com iluminação auxiliar ligada incorrerá infração grave a ser punida com multa e retenção do veículo para regularização. Uma pesquisa realizada pela Fundação Instituto de Pesquisas Econômicas e a Secretaria Nacional de Trânsito apontou que caminhões e ônibus respondem por aproximadamente 4% dos veículos em circulação no país. Isso corresponde a cerca de 4.900.000 veículos. A proposta que permite a instalação de faróis auxiliares em caminhões ainda será analisada pela Comissão de Constituição e Justiça. Da Rádio Câmara de Brasília, Maria Neves.
14: Transportes.
20: Júlio Arco Verde, do PP do Piauí, apoia a proposta que muda as regras de cobrança do IPVA. O texto estabelece a alíquota máxima de 1% sobre o valor venal dos veículos e determina que os estados possam conceder descontos para modelos menos poluentes.
21: A proposta considera exclusivamente o peso de fábrica do veículo, em vez do valor de mercado, para o cálculo do IPVA. Júlio Arco Verde acredita que a medida torna a cobrança do imposto mais justa e alinhada a modelos adotados em outros países.
14: Consumidor.
20: Embalagens de produtos industrializados não poderão exibir fotos de componentes que não fazem parte da receita. É o que determina o projeto de Félix Mendonça Júnior, do PDT da Bahia, segundo o qual as ilustrações orientam mais a decisão de compra do que a leitura da lista de ingredientes.
21: Além disso, o projeto de Félix Mendonça Júnior prevê que a Anvisa estabeleça o teor mínimo de ingredientes, como chocolates, frutas e queijos, para destaque nas embalagens, seguindo padrões internacionais de composição e denominação de alimentos.
14: Direitos humanos.
20: Gervásio Maia, do PCdoB da Paraíba, defende a aprovação de projeto que obriga academias a trazer informações e instruções em braille nos equipamentos. Relator da matéria na Comissão de Constituição e Justiça da Câmara, o deputado afirma que o objetivo é ampliar a autonomia das pessoas com deficiência visual.
21: Gervásio Maia argumenta que a adaptação promove a inclusão desse público nas atividades físicas, contribuindo também para a redução do risco de acidentes durante a prática dos exercícios exercícios.
20: A alteração no Estatuto do Índio vai garantir a disponibilidade de intérpretes de línguas de povos originários em atendimentos públicos a indígenas. A relatora da matéria na Comissão da Amazônia, deputada Gilvanda Faro, do PT do Pará, pede urgência na aprovação do texto.
21: Gilvanda Faro explica que a medida amplia o acesso a direitos e a serviços essenciais, priorizando a contratação de intérpretes das próprias comunidades para facilitar a comunicação e evitar a criação de cargos permanentes.
14: Justiça.
20: Devedores de pensão alimentícia podem ser proibidos de entrar em estádios de futebol e outros eventos esportivos. A restrição está prevista em um projeto apresentado por Rodrigo Gambale, do Podemos de São Paulo.
21: A proposta exige que os organizadores dos eventos barrem os inadimplentes na entrada, inclusive por biometria. Rodrigo Gambale acredita que a medida protege crianças e adolescentes e dá mais agilidade à cobrança das pensões.
14: Segurança Pública.
20: Alexandre Leite, do União de São Paulo, propõe aumentar a pena para quem fizer falsa acusação de violência doméstica e familiar. O deputado explica que a ideia é alterar o Código Penal para endurecer a punição do crime de denunciação caluniosa.
21: O texto também prevê que a concessão de medida protetiva com base em denúncia falsa passe a configurar o crime de denunciação caluniosa. Alexandre Leite afirma que a medida busca preservar a credibilidade do sistema de proteção às vítimas e punir quem agir de má fé.
14: Desenvolvimento Regional.
20: Projeto de Domingos Neto, do PSD do Ceará, busca ampliar a utilização do reuso de água e da dessalinização em regiões afetadas pela seca. O deputado também inclui no texto incentivos de financiamento para projetos que adotarem essas tecnologias.
21: Domingos Neto explica que a iniciativa facilita o acesso a financiamentos para projetos que promovam fontes complementares de abastecimento de água. Ele acrescenta que a medida prioriza a eficiência do uso da água, além de preservar os mananciais.
14: Trabalho.
20: Os deputados aprovaram um projeto que obriga a notificação do distúrbio vocal relacionado ao trabalho como doença funcional. A repórter Paula Bittar tem os detalhes.
0: A Comissão de Constituição e Justiça da Câmara aprovou o projeto que determina a notificação compulsória do distúrbio vocal relacionado ao trabalho como doença funcional. O objetivo é aperfeiçoar as políticas públicas e proteger a saúde vocal de profissionais que utilizam a voz como instrumento de trabalho, em especial professores e teleoperadores. O autor do projeto, deputado Rogério Correia, do PT de Minas Gerais, ressaltou que o distúrbio é uma doença que está extremamente associada ao trabalho.
4: Ela vai influenciar na vida das pessoas e precisa de ter o tratamento relacionado ao trabalho, por isso uma doença do trabalho. Assim colocado, leva os professores a ter uma proteção pela profissão que ele exerce.
0: O projeto considera distúrbios vocais relacionados ao trabalho quaisquer formas de desvios vocais relacionados à atividade profissional que diminuam, comprometam ou impeçam a atuação ou a comunicação do trabalhador. A proposta que determina a notificação compulsória do distúrbio vocal relacionado ao trabalho como doença funcional já pode seguir ao Senado. Da Rádio Câmara de Brasília, Paula Bittar.
21: Ayrton Faleiro, do PT da Bahia, comemora a aprovação na Câmara do fim da escala 6x1. Na avaliação do deputado, a medida amplia direitos e melhora a qualidade de vida da classe trabalhadora.
20: O parlamentar também afirma que a mudança representa um ganho para a economia e destaca a participação de trabalhadores, dos parlamentares e do governo federal na aprovação da proposta. Para Ayrton Faleiro, a medida garante mais dignidade aos trabalhadores brasileiros.
22: A aprovação do fim da escala 6x1, estabelecendo 2 dias de descanso para a classe trabalhadora, para cuidar da família, para cuidar da saúde, para cuidar do esporte, para cuidar da sua religiosidade, é um ganho fundamental para a nossa economia. Quem está de parabéns mesmo são os trabalhadores e trabalhadoras do Brasil, que agora vão ter uma condição mais digna para, além do trabalho, uma vida melhor.
3: Saúde.
6: De Josenildo, do PDT do Amapá, projeto que proíbe a prescrição e o uso de implantes hormonais para fins estéticos ou melhoria do desempenho físico. O projeto prevê que esses produtos somente sejam indicados para diagnóstico compatível e respaldo científico.
7: Josenildo propõe que farmácias e estabelecimentos registrem o profissional responsável, o paciente, a composição e o lote de cada implante. O congressista explica que o registro de cada implante permite identificar prescrições que usam diagnósticos médicos como justificativa para fins estéticos.
3: Previdência.
6: Eduardo da Fonte, do PP de Pernambuco, apresentou projeto que determina o pagamento provisório do benefício de prestação continuada quando o INSS não analisar o pedido em até 45 dias. Ele explica que a implantação deverá ser feita em até 5 dias úteis após o fim do prazo.
7: Eduardo da Fonte esclarece que o pagamento temporário não substitui a análise definitiva do INSS. Ele acrescenta que se o pedido for negado, o benefício será interrompido depois de assegurado o direito de defesa, sem devolução automática dos valores recebidos de boa-fé.
3: Cultura.
6: Projeto de Adriano do Baldi, do PP de Goiás, inclui o Dia Nacional do Povo Cigano, celebrado em 24 de maio, no calendário oficial de eventos nacionais. Ele explica que a medida visa incentivar a realização de campanhas educativas e de combate a estereótipos.
7: Embora 24 de maio já marque o Dia Nacional do Cigano, Adriano do Baldi diz que o reconhecimento oficial da data vai dar mais visibilidade a esta comunidade histórica e vai fortalecer o acesso a direitos básicos como documentação, saúde, educação e moradia.
6: Pastor Diniz, do União de Roraima, é favorável à renovação da permissão para que a Rondovisão Rondônia Rádio e Televisão continue operando uma emissora de rádio FM em Ji-Paraná por mais 10 anos.
7: O relator da proposta na Comissão de Comunicação afirma que a documentação apresentada pela empresa atende às exigências legais e às normas do colegiado. Por isso, o pastor Diniz defende a homologação do ato do Poder Executivo pelo Congresso Nacional.
3: Educação.
6: Projeto de Da Vitória, do PP do Espírito Santo, prevê descontos a participantes do FIES com pagamentos em dia ou em atraso de até 90 dias. Ele argumenta que a proposta permite que o beneficiário quite a dívida à vista sem pagar juros e multas, com desconto de até metade do valor financiado.
7: Da Vitória também propõe parcelamento em até 150 meses, com eliminação de juros e multas, além de desconto de até 30% sobre a dívida principal. O deputado diz que as renegociações devem alcançar os bons pagadores, desde que não provoquem perda de receita para o fundo estudantil.
3: Votação.
6: Em reunião com o presidente da República, os presidentes da Câmara, Hugo Mota, e do Senado, Davi Alcolumbre, definiram os projetos que terão prioridade na semana de esforço concentrado do Congresso. O repórter José Carlos Oliveira tem os detalhes.
23: Os presidentes da Câmara dos Deputados, Hugo Mota, e do Senado, Davi Alcolumbre, se reuniram com o presidente Lula no Palácio Alvorada e definiram 5 propostas com prioridade de votação entre 1º e 4 de setembro, último esforço concentrado do Congresso antes da eleição de outubro. 4 propostas já foram aprovadas pelos deputados e estão em análise no Senado. O fim da escala 6x1 de trabalho semanal, a chamada PEC da Segurança Pública, a Política Nacional de Minerais Críticos e Estratégicos e os incentivos fiscais para a instalação de data centers no Brasil, batizados de Redata. O presidente da Câmara, Hugo Mota, elogiou a possibilidade de avanços legislativos por meio de diálogo e cooperação institucional.
24: Mais feliz ainda de ver essas matérias que passaram na Câmara, como a PEC da segurança, a PEC do fim da escala 6x1, o projeto dos minerais críticos, que é um projeto estratégico para o país, de soberania nacional, e também o Redata, que além do ponto de vista dos investimentos que o Brasil Brasil irá receber, nós teremos condição também de armazenar os dados da população brasileira aqui em nosso país, não mais dependendo de outros países.
23: O quinto item da pauta prioritária é a medida provisória que zera temporariamente a chamada taxa das blusinhas, ou seja, a cobrança do imposto de importação federal de 20% sobre remessas postais internacionais de até $50. Hugo Mota lembrou que a medida provisória perde a validade em setembro, com riscos de prejuízos para milhões de brasileiros que compram pela internet. Mota indicou o deputado Reginaldo Lopes, do PT de Minas Gerais, para presidir a comissão mista sobre o tema. Os deputados aprovaram a PEC da segurança em março. O texto garante mais recursos para o setor, inclusive por meio da destinação de dinheiro arrecadado com as BETs para o Fundo Nacional de Segurança Pública e o Fundo Penitenciário Nacional. O fim da escala 6x1 foi aprovado pela Câmara em maio. O projeto prevê jornada de 40 horas semanais em 5 dias, com 2 de descanso e sem redução de salário. Também em maio, os deputados aprovaram a Política Nacional de Minerais Críticos, com incentivos governamentais à exploração de minerais considerados fundamentais na produção de tecnologias, como smartphones, carros elétricos e sistemas militares. O projeto de lei do REDATA, Regime Especial de Tributação para Serviços de Data Center, foi aprovado pela Câmara em fevereiro. Da Rádio Câmara de Brasília, José Carlos Oliveira.
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14: Economia.
7: Dr. Luiz Ovando, do PP de Mato Grosso do Sul, defende a proposta de emenda à Constituição que amplia a imunidade tributária para igrejas e entidades filantrópicas. O texto já foi aprovado na Câmara e seguiu para análise dos senadores.
8: O deputado afirma que a medida fortalece o trabalho social desenvolvido por igrejas e organizações beneficentes, ampliando recursos destinados ao atendimento da população. Dr. Luiz Ovando acrescenta que a proposta prevê mecanismos de devolução tributária para evitar cobranças consideradas excessivas.
9: Quando você compra uma lâmpada, compra alguma coisa em supermercado, então isso tudo é tributado. Então, se já está tributado e o cidadão, membro da igreja, já paga imposto de renda, se ele tiver uma empresa, ele também recolhe esse valor, nós estamos aqui, através dessa PEC, defendendo o fato de que as instituições e também as filantrópicas que prestam serviço à comunidade sejam isentadas, sejam imunizadas, vamos dizer assim, desse recolhimento. E se acontecer, isso seja devolvido através de um cashback.
7: Zé Neto, do PT da Bahia, apresentou o projeto que cria o programa Fazer o Bem para a Melhor Idade, que permite a empresas abater do imposto de renda valores destinados a idosos que vivem em asilos ou casas de repouso.
10: E o que que nós queremos? Que nesse projeto a gente vai atender os idosos com rendimentos mensais inferiores ao limite da isenção de imposto de renda que estejam nos abrigos de idosos e casas de idosos. Que a tendência é que isso cresça muito. Quem dá assistência a esses idosos? Como vão ser assistidos? Cada dia você tem menos pessoas na família e você vai ter muito mais pessoas que não vão ter esse atendimento, e isso é uma forma de dar uma atenção e uma assistência junto com a ordem governamental, com o Estado, município, Estado, União, para que a gente possa diminuir essas dificuldades que são vividas pelos idosos no Brasil.
8: Zé Neto explica que, pelo texto, cada empresa poderá apoiar até 3 idosos com abatimento limitado a 5% do imposto devido por ano. Para ter direito ao incentivo, a pessoa jurídica deverá obter o certificado amigo do idoso após a habilitação junto à Receita Federal.
7: Bandeira de Melo, do PV do Rio de Janeiro, é um dos autores da proposta de emenda à Constituição que busca preservar incentivos estaduais e municipais a projetos culturais e esportivos após a reforma tributária. O texto permite que empresas continuem apoiando iniciativas desses setores consumidores com abatimento de parte do imposto devido.
1: Bandeira de Melo alerta que a substituição do ICMS e do ISS pelo novo imposto sobre consumo pode abrir brecha para a extinção de mecanismos usados hoje no financiamento da cultura e do esporte. O objetivo da proposta é criar regras nacionais uniformes sobre o tema.
7: Termina agora o jornal Câmara dos Deputados, produzido pela Rádio Câmara, com trabalhos técnicos de Wellington Teles e apresentação de Luciana Vieira e Val Monteiro. Boa noite.
1: A Voz do Brasil volta amanhã. Uma boa noite para você.
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Frederico de Sá, que alternou seu nome artístico entre Sandra de Sá e Sandra Sá. É cantora, compositora, musicista e atriz brasileira. Nascida em 27 de agosto de 1955, no Rio de Janeiro. Tornou-se um dos grandes nomes da música popular brasileira a partir dos anos 80, destacando-se pela fusão de soul, samba, funk e MPB, além de sua voz potente e de estilo marcante. Iniciou a carreira profissional no fim da década de 70 e ganhou projeção nacional com sucessos como Olhos Coloridos, Retratos e Canções e Vale Tudo. Ao longo de sua trajetória, lançou diversos álbuns, colaborou com importantes artistas brasileiros e consolidou-se como referência na valorização da identidade negra na música brasileira. Ela é chamada por alguns de Tim Maia de Saias, por se identificar com Tim Maia justamente no balanço e no timbre grave da voz, além de suas histórias juntos, como o famoso clipe do hit Vale Tudo. Tim Maia escolheu Sandra de Sá para fazer o dueto com ele. Ficaram grandes amigos e fizeram muitos shows juntos. Sandra de Sá continua em plena atividade artística, realizando shows por todo o Brasil, participando de projetos musicais e celebrando uma carreira que a consagrou como uma das vozes mais marcantes da música popular brasileira. Hoje, a Rádio Camboriú homenageia a rainha do soul brasileiro, Sandra de Sá, pelos seus 71 anos de vida.

Camboriú FM, 10:32. 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
2: Dois camaradas conversando, um falou assim: rapaz, eu tô meio surdo, cara, tudo que os outros falam eu ouço pela metade. O colega falou: louco, rapaz, estranho isso aí, hein? Falou: quer ver, fala alguma coisa aí. O cara falou: 44. 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Ele falou: 22.

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1: 11 e 1.
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1: 27 de agosto, aniversário de Sandra de Sá.
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1: Sandra Cristina Malafaia Frederico de Sá, que alterna o seu nome artístico entre Sandra de Sá e Sandra Sá. É cantora, compositora, musicista e atriz brasileira. Nascida em 27 de agosto de 1955, no Rio de Janeiro. Tornou-se um dos grandes nomes da música popular brasileira a partir dos anos 80, destacando-se pela fusão de soul, samba, funk e MPB, além de sua voz potente e de estilo marcante. Iniciou a carreira profissional no fim da década de 70 e ganhou projeção nacional com sucessos como Olhos Coloridos, Retratos e Canções e Vale Tudo. Ao longo de sua trajetória, lançou diversos álbuns, colaborou com importantes artistas brasileiros e consolidou-se como referência na valorização da identidade negra na música brasileira. Ela é chamada por alguns de Tim Maia de Saias, por se identificar com Tim Maia justamente no balanço e no timbre grave da voz, além de suas histórias juntos, como o famoso clipe do hit Vale Tudo. Tim Maia escolheu Sandra de Sá para fazer o dueto com ele. Ficaram grandes amigos e fizeram muitos shows juntos. Sandra de Sá continua em plena atividade artística, realizando shows por todo o Brasil, participando de projetos musicais e celebrando uma carreira que a consagrou como uma das vozes mais marcantes da música popular brasileira. Hoje, a Rádio Camboriú homenageia a rainha do soul brasileiro, Sandra de Sá, pelos seus 71 anos de vida.

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0: 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Meia-noite 33.
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1: Um sujeito gordo e o outro magrelo conversando, né? Aí o gordo pergunta: rapaz, como é que você consegue ser magrelo desse jeito? Ah, é que eu sou solteiro, eu chego em casa meio tarde da noite, eu dou uma olhadinha na geladeira, como não tem nada interessante ali, eu vou pra cama dormir. O outro falou: rapaz do céu, então acho que é por isso que eu sou gordo, que eu chego em casa, eu sou casado, dou uma olhada na cama, como não tem nada interessante, eu vou pra geladeira.

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2: Ô Zé Gaiada, me fala uma coisa, você é uma pessoa decidida?
3: Ah, sou sim, Vermelho, ó, há 3 anos eu decidi que ia começar na academia.
2: Ah, e daí?
3: E hoje eu sigo firmemente tentando começar na academia.

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1: A garota chegou no namorado e falou: amor, eu estou grávida. Você quer que seja menino ou menina? O rapaz falou: ah, eu quero que seja brincadeira.

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1: Camboriú FM, 5:51.
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0: Oi, Zezé.
1: Oi, Luciano.
2: Fala, Alexandre.
0: Vamos cantar uma música junto?
2: Vambora, rapaz. Que música?
0: Essa aqui, ó.
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0: Caramba, essa música é maravilhosa, Alexandre. Deixa comigo. Nem

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2: Perguntaram para um cachorro qual é o seu cantor preferido. O cachorro respondeu: latino.

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0: Pelo horário oficial de Brasília, aqui em Balneário Camboriú, são exatamente 7:29.
1: Bom dia, hoje é sexta-feira, dia 28 de agosto de 2026. Jornal da Camboriú FM, muito mais que notícia, já está no ar.
0: Na apresentação,
1: Luiz Gustavo
0: e Giane Munaretti.
1: Bom dia, Luiz Gustavo. Bom dia também aos nossos ouvintes da 90.1 FM, a rádio que a gente ama.
0: Muito bom dia, Giane. Bom dia, Sérgio. Bom dia a você que está nos acompanhando a partir de agora. Seja muito bem-vindo, bem-vinda. Nós vamos juntos até as 8 horas, aliás, até as 8:30 da manhã, com muita informação para você.
1: Hoje, dia 28 de agosto, é comemorado o dia da avicultura, também dia dos bancários e dia nacional do voluntariado.
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0: O Jornal da Camboriú FM tem os trabalhos técnicos de Sérgio Rezende, a direção geral de Moisés Antônio, a direção comercial de Júlia Almeida e também tem o oferecimento de
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1: Agora são 7:30.
0: 7:30.
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1: Santa Catarina tem uma vítima de feminicídio a cada 6 dias.
0: Túnel do Morro do Boi terá bloqueios para manutenção em jatos ventiladores.
1: Motociclista de 25 anos morre após acidente contra poste em Camboriú.
0: Desemprego cai para 5,3%, o menor para o trimestre terminado em julho.
1: Corpo de homem é encontrado boiando em área de mangue em Porto Belo.
0: E na entrevista de hoje vamos conversar com o candidato a deputado estadual pelo Republicanos, Victor Forte. Estas e outras informações você confere a partir de agora no Jornal da Camboriú FM.
1: Em Balneário Camboriú são exatamente 7:31.
0: 7:31.

0: E chegou o momento de conferirmos todos os detalhes desta sexta-feira com Daniele Lima. Bom dia, Dani.
1: Bom dia. Nesta sexta-feira, o sol predomina em Santa Catarina e a nebulosidade diminui no litoral. A partir da tarde, há condições para pancadas isoladas de chuva com trovoadas no litoral sul, Planalto Sul e Grande Oeste. Será um dia quente e abafado, com máximas perto dos 34 graus no extremo oeste em Itapiranga, 32 em Laguna, 30 em Videira e São Bento do Sul, 28 em Brusque e 24 graus em Florianópolis. Alerta para o vento. O vento noroeste ganha força, com rajadas intensas no Grande Oeste e Planaltos, diminuindo à noite. No litoral, o vento sopra de nordeste e vira para sul no sábado, com rajadas. Já no interior, amanhã tem previsão de rajadas de oeste, mas não tão intensas quanto as de hoje. No sábado, a instabilidade avança pelo estado, trazendo chuvas irregulares alternadas com aberturas de sol. No domingo, o tempo fica nublado e encoberto, com chuva mais abrangente. Atenção! Há risco de temporais isolados, com chuva intensa em curto período, trovoadas, vendaval e eventual granizo, principalmente no domingo. A tendência é de volumes acumulados de chuva elevados nesses dias, principalmente entre o litoral sul e o Planalto Sul, com previsão de volumes ainda maiores no estado na segunda-feira. No fim de semana, as temperaturas diminuem por conta da chuva. No oeste e Planalto Norte, as máximas ainda passam dos 26 graus, ficando abaixo disso nas demais regiões. Fique atento às mudanças no tempo e tenha um ótimo fim de semana.
0: Ótimo fim de semana para você também, Daniele Lima. Muito obrigado pelas informações do tempo e temperatura do estado de Santa Catarina.
2: E agora vamos saber como fica o tempo aqui em Balneário Camboriú, porque olha só, olhando pelo nosso estudo panorâmico aqui na Rádio Camboriú FM, o tempo está fechado na manhã desta sexta-feira, com uma certa névoa nesse momento. Já chuviscou, né, durante a madrugada, não choveu tão forte, mas essa sexta-feira vai ter sol como ontem, né? Como ontem, mas vai chover também, viu, Sérgio? Pode colocar a vinheta aí, vai chover também.
3: Chuva! Nessa.
2: Boa, isso aí.
3: Abre o guarda-chuva!
2: Aí, olha aí, ó. Então vai ter sim alguns pontos de chuva nesse dia, nessa sexta-feira, mas o sol vai sair e vai ter muitas nuvens também durante essa sexta-feira, com períodos de céu nublado, isso mesmo. Olha só, as rajadas de vento podem atingir 9 km por hora. A temperatura vai ficar amena, porque a mínima já esteve em 19 graus e a máxima vai chegar aos seus 22 graus.
0: Agora são 7:34.
2: 7:34.
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0: E o corpo de um homem foi encontrado boiando em uma área de mangue na tarde de ontem no bairro Jardim Dourados, em Porto Belo. A vítima estava próxima à rua José Miguel Pedro e foi localizada depois que um morador estranhou a movimentação de urubus na região.
2: A vítima foi encontrada usando calça jeans, sem camisa e de bruços na área de mangue. Até o momento, não foram divulgadas informações sobre possíveis sinais de violência ou sobre há quanto tempo o corpo estava no local. A identidade da vítima ainda não havia sido confirmada.
0: E um casal foi preso em flagrante em Navegantes durante uma operação da Polícia Civil que identificou um laboratório clandestino destinado à manipulação e adulteração de produtos para fins terapêuticos e medicinais. A ação foi realizada pela Delegacia de Polícia de Navegantes em conjunto com a Draco de Erechim, no Rio Grande do Sul.
2: Os investigados, um homem de 45 anos e uma mulher de 34, foram presos durante o cumprimento de mandados de busca e apreensão em uma residência em uma sala comercial vinculadas ao casal.
0: Segundo a Polícia Civil, os dois são investigados pelo crime de falsificar, corromper, adulterar ou alterar produto destinado a fins terapêuticos ou medicinais.
2: Ainda na segurança pública, antes de nós irmos à sonora matéria que nós temos aqui, vamos a uma a notícia que acabou de chegar aqui de Balneário Camboriú, porque um passageiro de moto por aplicativo morreu após um acidente envolvendo a motocicleta e um caminhão na tarde de ontem, na rua 2550, próximo ao túnel de acesso ao bairro dos Municípios, aqui em Balneário Camboriú. Segundo as informações informações apuradas, o motociclista tentou desviar de um carro que reduziu bruscamente a velocidade quando a moto acabou atingida na traseira pelo caminhão. O passageiro foi socorrido com ferimentos graves, mas morreu posteriormente no hospital. Agora sim, vamos a uma matéria que vai falar que Santa Catarina tem uma vítima de feminicídio a cada 6 dias. Vamos conferir.
5: O estado catarinense registra um aumento preocupante nos casos de feminicídio. Já são 38 vítimas confirmadas até esta última quarta-feira, 26 de agosto. O dado acende o alerta no mês do agosto lilás, marcado pelos 20 anos da Lei Maria da Penha. A delegada Patrícia Zimmermann Dávila, coordenadora estadual das Delegacias de Proteção à Criança, ao Adolescente, à Mulher e ao Idoso da Polícia Civil, destaca o maior avanço da legislação.
6: Traz uma série de situações de medidas protetivas de urgência, de endurecimento de penas, de medidas de restritivas ao agressor. Então, ela traz uma série de direitos em relação à mulher.
5: Segundo a delegada Patrícia, muitas mulheres não reconhecem o perigo antes que seja tarde.
6: Muitas mulheres acreditam que podem melhorar a relação violenta, não se veem em situação de risco. Algumas formas de violência que não são identificadas como crimes, a violência psicológica, a agressão verbal, a violência de cerceamento de direito das mulheres, nas situações em que as mulheres, elas não identificam fatores de risco, elas não acreditam na agressividade do companheiro, elas acham que aquela situação nunca possa chegar ao feminicídio. E quando a gente vai identificar os crimes de feminicídio, a gente vê numa situação dos anos de 2020 até 2026 que apenas um número superior a 14,90% de mulheres tinham boletim de ocorrência contra o autor. Dessas, a maioria absoluta não tinha nenhum pedido de medida protetiva de urgência.
5: Para a mulher que decide romper o ciclo da violência, a Polícia Civil garante proteção no momento do registro.
6: Nesse pedido de medida protetiva de urgência, a mulher já pode solicitar o afastamento do agressor do lar. Também existe a possibilidade do encaminhamento da vítima a um local seguro, a um abrigo ou local seguro, ou até mesmo a uma casa de uma pessoa conhecida, um familiar, onde ela esteja em local seguro, até que o agressor seja afastado.
5: A dependência financeira também não precisa ser um obstáculo para a denúncia. O programa Elas reserva 5% das vagas de empregos dos contratos do estado para essas vítimas, além do direito à concessão de alimentos provisórios. Por isso, o mais importante é denunciar casos de violência contra a mulher. Ligue para o 181 ou peça ajuda na delegacia virtual. De Florianópolis, da Rede de Notícias AKERT, Carol Denardi.
2: Muito obrigado, então, a repórter Carol Denardi pelas informações.
0: Agora são 7:39.
2: 7:39.
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0: E a Arteris Litoral Sul realizará nos dias 1º e 2 de setembro serviços de manutenção nos jatos ventiladores do túnel do Morro do Boi, no quilômetro 144, sentido norte da BR-101, aqui em Balneário Camboriú. As intervenções ocorrerão sempre no período noturno, entre as 22 e as 5 da manhã, para reduzir os impactos ao tráfego devido ao fluxo menor.
2: Na noite do dia 1º de setembro, a partir das 23:50, haverá bloqueio total do túnel para a manutenção dos jatos ventiladores 1 e 2. A interdição permanecerá até as 3 horas da madrugada do dia 2 de setembro, uma quarta-feira. Após esse horário, a faixa da esquerda será liberada para o tráfego, enquanto os serviços continuarão na faixa da direita e também no acostamento.
0: Na noite de 2 de setembro, das 22 às 5 da manhã, os trabalhos serão realizados nos jatos ventiladores 3 a 8. Durante essa etapa, o túnel permanecerá aberto com intervenção na faixa da direita e no acostamento e circulação de veículos pela faixa da esquerda.
2: E um motociclista de 25 anos morreu após um acidente registrado na rua José Francisco Bernardes, em Camboriú. O Corpo de Bombeiros Militar foi acionado para atender uma ocorrência envolvendo uma motocicleta vermelha e um poste.
0: Após posicionar a vítima no solo, os bombeiros identificaram um ferimento profundo na região temporal direita e pupilas dilatadas. Como o homem não apresentava mais sinais vitais, a guarnição iniciou imediatamente o protocolo de reanimação cardiopulmonar, mas o óbito foi confirmado ainda no local.
2: Ainda no trânsito, né, para você motorista que está passando por Balneário Camboriú e está indo até Florianópolis, você vai ter uma duração de viagem de 1h22. Lentidão grande, né, no momento do quilômetro 210 até o quilômetro 205 das principais entradas de Florianópolis. Portanto, 1h22 de BC até a capital catarinense. Se você vai a Curitiba, a capital paranaense, passando por Balneário Camboriú, você vai ter duração de viagem de 2h54. Pontos de lentidão em Itajaí, Navegantes, também na Serra de Garuva, né? Pontos de lentidão, névoa nesse momento na BR-116 na Serra, e lentidão também na chegada a Curitiba, né? Portanto, 2h54. Se você vai a Blumenau e vai precisar pegar a BR-470, você vai ter, como eu disse, movimento intenso em Itajaí, também Navegantes, mas a 470 está tranquila nesse momento, sem névoas e sem também nenhum acidente, né? Então pode ir tranquilo, segundo Sérgio Rezende, nosso operador de áudio, né? 58 minutos de Balneário Camboriú até Blumenau.
0: Agora são 7h42. 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
2: E a taxa de desemprego no trimestre terminado em julho ficou em 5,3%. O resultado representa o menor patamar para este período de 3 meses de toda a série histórica da Pesquisa Nacional por Amostra de Domicílios, o PNAD Contínua, iniciada em 2012.
0: No trimestre anterior, terminado em abril, a taxa era de 5,8%. Já no mesmo período do ano passado, 5,6%. Os dados foram divulgados nesta quinta-feira pelo Instituto Brasileiro de Geografia e Estatística, o IBGE.
2: E o Ibovespa B3 engatou a 7ª sessão consecutiva de alta ontem, quinta-feira, e voltou ao patamar de 175 mil pontos. O índice encerrou o pregão com a valorização de 0,31%.
0: Com o resultado dos últimos dias, a principal referência no mercado de ações brasileiro apagou boa parte das perdas do mês e agora acumula queda de 1,61% em agosto.
2: Diante dessas informações, vamos saber como é que ficou a cotação do dólar e do euro no pregão de ontem, quinta-feira.
0: O dólar comercial apresentou alta de 0,21% e fechou em R$ 5,16.
2: O dólar turismo também subiu 0,19%, cotando em R$ 5,36.
0: O euro também teve alta de 0,17%, finalizou em R$ 6,02. Agora são 7h44. O Jornal da Camboriú vai para um rápido intervalo e voltamos já. 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

0: 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Agora 7:49. 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

0: desde a última quinta-feira, 20 de agosto de 2026, a Rádio Camboriú FM realiza em datas previamente agendadas uma rodada de entrevistas com candidatos a deputado federal e deputado estadual por Balneário Camboriú.
1: As entrevistas serão realizadas no Jornal da Camboriú FM de segunda a sexta-feira, com duração de até 30 minutos, seguindo as normas da legislação eleitoral e as orientações do Tribunal Superior Eleitoral, sempre buscando garantir isonomia e igualdade de tratamento entre todos os candidatos convidados.
0: Vale lembrar que todos os candidatos responderão ao mesmo roteiro de perguntas, com os mesmos temas, o mesmo espaço, com respostas de até 2 minutos para apresentar suas ideias, propostas e compromissos.
1: Durante as entrevistas, vamos abordar temas que fazem parte do dia a dia da população, como saúde, educação, segurança pública, mobilidade, transporte, infraestrutura, geração de emprego e renda, turismo, desenvolvimento econômico, além de questões específicas relacionadas ao trabalho de um deputado estadual ou federal.
0: E já está aqui nos estúdios da Camboriú FM o candidato a deputado estadual pelo Partido Republicanos, Victor Forte. Seja muito bem-vindo aos estúdios da 90.1 FM e obrigado por aceitar o nosso convite. Muito bom dia, candidato.
2: Bom dia aos ouvintes da Rádio Camboriú. Obrigado pelo convite para estar aqui e parabenizar vocês por abrirem os espaços aqui da rádio para receberem os candidatos, para a gente poder falar das nossas propostas também. Isso é muito importante para o eleitor, para ele decidir na hora do voto.
0: São 7h50 a partir de agora, então começa a valer o tempo da nossa entrevista. Para começar, candidato, eu gostaria que você fizesse uma breve apresentação, né? Quem é você e por que se decidiu ser candidato?
2: Então, obrigado. Meu nome é Victor Forte, eu tenho 28 anos, eu nasci e cresci aqui em Balneário Camboriú, sou filho de uma gaúcha que veio de Canela, no Rio Grande do Sul, há 35 anos atrás para nossa cidade, veio em busca de uma vida melhor também aqui no litoral catarinense. O meu pai é um catarinense do oeste de Santa Catarina, ele nasceu em Ponte Serrada, veio para Balneário Camboriú também em busca de uma vida melhor. Eu sou bacharel em direito, fiz a faculdade aqui na Univale em Balneário Camboriú, tô cursando uma pós-graduação em administração pública. Eu sou morador lá do bairro Ariribá, aqui em Balneário Camboriú, fui vice-presidente da Associação de Moradores do bairro onde eu nasci, cresci, estudei em escola pública aqui em Balneário também, fui candidato a vereador a primeira vez com 18 anos, fiz 791 votos em 2016, não fui eleito naquele pleito. Em 2020 fui candidato a vereador novamente, fui o quinto vereador mais votado, fiz 1.119 votos. E quando eu me propus a entrar na vida pública foi para ser um político diferente. Eu tenho uma Kombi, que é um gabinete móvel, para eu ficar perto das pessoas durante os 4 anos do meu mandato. E foi isso que eu fiz durante todo o meu primeiro mandato. E graças a esse trabalho que a gente fez com a Kombi nos bairros, escutando as pessoas, eu quase tripliquei a minha votação do meu primeiro para o meu segundo mandato. Eu fui reeleito vereador de Balneário Camboriú em 2024, fiz 2.888 votos, fui o segundo vereador mais votado da cidade e agora eu coloquei meu nome à disposição para concorrer a uma vaga à Assembleia Legislativa. Eu acredito que a nossa região ela é pouco representada por tudo que nós representamos para o nosso estado e para o nosso país. E a nossa região ela precisa de mais deputados para lutarem pelas nossas pautas lá na Assembleia Legislativa.
1: Bom dia, vereador e candidato a deputado estadual, Victor Forte. O senhor falou nos seus 2 mandatos, enfim. O que que motivou o senhor a entrar na política e colocar o seu nome hoje à disposição do eleitor?
2: Eu não venho de uma família tradicional de políticos, como às vezes muitos até me perguntam, de que família que tu é de políticos? Porque normalmente a gente vê pessoas novas de idade na política, porque ela já tem uma base eleitoreira, digamos assim, né? Uhum. E eu vim ao contrário disso, eu não venho de uma família tradicional de políticos, os meus pais odiavam política. Quando eu falei que queria entrar na política, eles falaram, meu Deus, nós não somos de uma família tradicional, nós não temos dinheiro, o que que tu quer fazer nisso, né? E a minha primeira eleição, a minha segunda eleição é a minha família, os meus amigos, os meus pais, na rua pedindo voto, colocando o pé na rua mesmo para pedir voto para pessoas. E o que eu mais me motivou a entrar na política, porque eu sei que a política é a melhor forma de fazer a diferença na vida das pessoas. E eu quando eu me propus a entrar na vida pública, foi para ser diferente. Foi para ser aquele político presente que não some, que não volta só em quatro anos, batendo na nossa porta, pedindo voto. Então, graças a esse trabalho também que eu fiz, que eu fui reconhecido nas urnas e quase tripliquei a minha votação na última eleição.
0: Candidato, vamos entrar agora na parte um pouco também do lado de Balneário Camboriú, né? Se nós formos falar da cidade, na sua visão, quais são as principais necessidades aqui da cidade que precisam de atenção, seja no Congresso ou seja na Assembleia?
2: Na Assembleia, Balneário Camboriú é uma cidade que tem fama de ser uma cidade rica, né? Que a gente não precisa de nada, mas a gente tem sim as nossas necessidades, as pautas que a gente precisa lutar para melhorar. Entre elas, eu acredito que a prioritária, que não tem como fugir disso, é a saúde. A questão da saúde pública da nossa cidade precisa de atenção. Eu recebi agora há pouquinho no meu telefone ainda um vídeo de um morador que está na fila do postinho de saúde e em pleno ano de 2026 a gente ainda ter que ir cedo para a fila do postinho para tirar uma ficha. Isso não tem cabimento mais. Hoje em dia todo mundo tem telefone, tem internet, a grande maioria das pessoas aqui na nossa região tem acesso à internet. Então isso é um desafio, acredito, para a Secretaria de Saúde de Balneário, para nós enquanto parlamentares. A gente tem que cobrar deles para que eles melhorem essa questão, para as pessoas não precisarem ir mais cedo para a fila do postinho de saúde, para ir lá para pegar uma ficha para ter acesso a um médico. Então esse eu acho que é um dos pontos também que a gente tem que batalhar para melhorar.
1: Então, já entrando nesse assunto, a saúde, qual seria a sua principal proposta para melhorar a saúde pública de Balneário Camboriú e também da região?
2: Na minha campanha eu falo muito sobre qualidade de vida. E quando eu falo qualidade de vida, ela abrange a saúde em tese, em princípio, né? Uhum. Porque o nosso litoral catarinense, ele é buscado por idosos que se aposentam ou outras pessoas nos seus municípios, e o nosso litoral ele é buscado por conta da nossa qualidade de vida, porque a qualidade de vida do litoral de Santa Catarina é algo que não existe, eu acredito, no Brasil inteiro, né? A qualidade de vida nossa, ela é referência. Então eu acredito que a qualidade de vida é o principal eixo da minha campanha. E quando eu falo qualidade de vida, entra segurança pública, saúde, zeladoria da cidade, do nosso litoral, para a gente cuidar dessas pautas aqui da nossa região.
0: Se nós falarmos num outro ponto, a gente vai falar de todos os pontos, né, especificamente, candidato. Se nós entrarmos do lado da educação, né, que projeto ou ação você pretende defender para melhorar, né, a educação?
2: Eu quero trazer para nossa. Eu, enquanto parlamentar, enquanto vereador, eu trouxe 10 milhões de reais em recursos para a cidade, mais de 10 milhões de reais. Só que eu não quero mais ser aquela pessoa que vai lá na porta bater para pedir o recurso. Eu quero ser aquele que vai enviar o recurso para a nossa cidade. No meu mandato, enquanto vereador, eu trouxe esses 10 milhões e dentro desses 10 milhões estão inclusos saúde, educação. A gente conseguiu melhorias de laboratórios de informática para algumas escolas de balneário, de ar-condicionado, porque no último verão a gente teve aquele grave problema que as salas de aula estavam com problemas sérios na questão dos ar-condicionados das escolas. Então eu fui atrás, bati na porta dos deputados, passei o bendito pinico, digamos assim, na porta dos deputados para pedir as emendas parlamentares para nossa região. E é triste a gente ter poucos representantes, dois, vou ser bem sincero, nós temos dois deputados que são aqui da nossa região, lá na Assembleia Legislativa. São 40 que tem lá e nós temos apenas dois. Então a gente está perdendo representatividade e está perdendo recursos também para nossa região.
1: Candidato, vamos falar também num assunto muito importante para na nossa região, que é a segurança pública. O que o senhor pretende fazer para contribuir com a segurança pública, a segurança da população?
2: Nós temos que equipar a nossa guarda municipal melhor ainda, porque são eles que estão na linha de frente ali, né? A fortalecer a nossa polícia militar, que é referência para o nosso país também, mas eu acredito que fortalecendo as bases ali da polícia militar, a gente consegue melhorar e cobrar também um maior efetivo para nossa região. Bater na porta do governador, do secretário de segurança pública do estado de Santa Catarina, cobrando mais efetivo para nossa região, que é pouco ainda pro quanto a gente merece, né?
0: Candidato, se nós formos falar agora de um tema também não tão pouco ou tão importante quanto os outros, né? A gente pode entrar na questão da mobilidade e também do transporte, né? Balneário Camboriú enfrenta desafios de trânsito e também de mobilidade, né? Se nós formos entrar nesta questão, qual é a sua proposta para essa área aqui em Balneário Camboriú?
2: Eu quero ajudar o governador Jorginho Melo a tirar do papel a Via Mar. A Via Mar, que é uma rodovia importante que vai ligar Joinville a Florianópolis, vai ser uma rodovia estadual que vai ter uma capacidade de poder transitar nela a 120 km por hora, uma rodovia rápida, e essa rodovia ela vai ser de extrema importância para nossa região. A nossa região hoje ela vive um colapso, porque a nossa BR-101 é uma avenida que cruza as nossas cidades aqui e tá parada agora. Eu acabei de vir ali, tava pela marginal, e a BR-101 tá parada no trecho aqui que tá entrando em Balneário. Então é importante para nossa região ajudar a melhorar a mobilidade da nossa região, é que essa Via Mar saia do papel. O governador Jorginho Melo já licitou esse primeiro trecho, que é de Luiz Alves até aqui Itajaí, e a minha responsabilidade, se Deus quiser, futuramente como deputado estadual, é ajudar o governador Jorginho Melo a tirar do papel essa Via Mar. Porque é importante, ele deu esse pontapé inicial. Tem gente que não acredita que ele vai tirar isso do papel, mas eu acredito que ele vai tirar sim. O governador Jorginho é um cara de palavra e tem se demonstrado aí um grande governador para Santa Catarina também.
1: Candidato Vitor Forte, candidato a deputado estadual, também vereador por Balneário Camboriú. Vamos falar agora então, mais ou menos, o que o senhor já estava falando aí, mas agora sobre infraestrutura para nossa região. Quais investimentos em infraestrutura o senhor considera aí prioritários então para nossa cidade e para a região? Também.
2: Eu acredito que os investimentos em mobilidade urbana, eles são prioritários. A continuação da Avenida Martin Luther, lá do bairro Ariribá, que o governador Jorginho Melo também já aportou um grande valor, acho que são 20 milhões de reais, ele aportou naquela obra lá, porque ele viu a necessidade que Balneário Camboriú tá enfrentando na questão da mobilidade, tanto para te transitar entre Balneário e Itajaí, mas também dentro da própria cidade. Eu acredito que a mobilidade urbana é uma pauta importantíssima e aí acaba entrando a infraestrutura junto da cidade também, né?
0: São 8:02, você está chegando agora aqui na 90.1 FM, nós estamos entrevistando o candidato a deputado estadual pelo Partido Republicanos, Victor Forte. Candidato, algo também muito importante, a gente saindo um pouco da questão da infraestrutura, de mobilidade, é o emprego e renda. Né? Se nós formos entrar nesta situação, como é que o candidato pretende contribuir para a geração de empregos e novas oportunidades para a população?
2: Eu acredito que o grande desafio do trabalhador de Balneário Camboriú é a questão do aluguel. As pessoas vêm para Balneário Camboriú com um sonho, né, de trabalhar, de morar aqui na nossa cidade, mas elas acabam enfrentando dificuldades na questão do aluguel. O governador Jorginho também lançou o programa Casa Catarina, que é para alguns municípios lançarem essas casas populares para essas pessoas poderem morar e trabalhar também na cidade. Porque hoje Balneário Camboriú tu ganha um salário de 2 salários mínimos, tu não consegue se manter e pagar o aluguel. Nem o próprio aluguel tu consegue pagar com esse valor. Então é um desafio muito grande da nossa cidade, da nossa região como um todo, para a gente conseguir trabalhar e viver no mesmo lugar.
1: Um outro ponto importante para nós aqui na nossa região é o turismo. Candidato, o turismo é uma das principais forças econômicas, né, da nossa região. O que o senhor pretende fazer para fortalecer esse setor?
2: O turismo daí entra também naquela questão da qualidade de vida, porque as pessoas elas nos buscam por conta da qualidade de vida. Então, se a nossa cidade ela não está bonita, bem cuidada, então as pessoas vão deixar de nos procurar, digamos assim, né? Então, o turismo é um ponto bem importante que a gente tem que sim olhar para ele e com o devido respeito que ele merece. Porque Balneário Camboriú é a capital catarinense do turismo, a nossa região é buscada por isso, então merece sim a nossa atenção também como futuro parlamentar lá na Assembleia Legislativa.
0: Vamos falar agora de recursos, né, candidato, para a região, né? Se eleito a deputado estadual, como é que o candidato pretende buscar recursos e investimentos para Balneário Camboriú e também para o litoral norte aqui de Santa Catarina?
2: Cada deputado estadual, cada deputado federal tem as chamadas emendas parlamentares, né? E quando eu falo que Balneário Camboriú, a região nossa, ela é pouco representada, acaba entrando nesse quesito também. Porque se cada deputado estadual tem 20 milhões de reais por ano para enviar para os municípios e nós temos só 2 deputados estaduais aqui da nossa região, então a gente está perdendo recurso. Porque a nossa região tem capacidade de ter 10 deputados estaduais, se tu for somar Itajaí, Camboriú, Balneário, Itapema, então a gente está perdendo recurso. A gente perde em representatividade e perde em recursos também. Então a minha ideia enquanto deputado é enviar os recursos para a nossa região, aqui do litoral norte, do litoral de Santa Catarina, que é onde eu serei, a minha maior base eleitoral vai ser aqui, né? Então, e também eu sou daqui. Então, a minha ideia como deputado estadual é enviar os recursos para cá, destinar eles para Balneário, para saúde, para educação, para fazer uma reforma num posto de saúde, numa escola, numa creche. Então, a minha ideia é essa.
1: E, candidato, se o senhor pudesse aprovar apenas um projeto no seu primeiro ano de mandato como deputado estadual, qual que seria e por quê?
2: Olha, eu acredito que para melhorar a vida das pessoas, eu destinaria todas as minhas forças para a área da saúde. Porque, como eu falei, as pessoas elas nos buscam por conta da qualidade de vida. E se a gente não tiver uma saúde boa, um olhar voltado para a saúde, a gente não vai mais ser buscado por outras pessoas. Então eu acredito que eu focaria na área da saúde para melhorar a vida das pessoas.
0: Vamos entrar em um ponto também, que é a questão do relacionamento, né, de um candidato com a população em geral, né? Se nós formos por esse caminho, como é que o candidato pretende manter o eleitor informado, né, e acompanhar de perto as demandas da população durante todo o seu mandato?
2: Pelas redes sociais, porque isso que eu fiz no meu mandato enquanto vereador, eu quero continuar levando a nível de estado. Eu tenho a nossa Kombi, que é o nosso gabinete móvel, que a gente percorre os bairros da cidade para escutar as pessoas. Agora, claro que num nível maior de estado, a gente vai ter que ampliar essa estrutura que a gente tem. Eu não quero mais andar de Kombi, eu quero andar com uma van. Se Deus quiser, vou comprar uma van para a gente fazer o nosso gabinete móvel a nível de estado e não deixar com que o meu eleitor se sinta abandonado durante os 4 anos do mandato. Eu vou continuar percorrendo as cidades onde eu tô indo agora na campanha, durante o meu mandato como deputado estadual, e eu quero fazer esse trabalho com a nossa van, que vai ser o nosso gabinete móvel a nível de estado, e também manter a população informada através das redes sociais. As redes sociais estão aí, são uma ferramenta que a gente tem de graça, né, para informar os nossos eleitores daquilo que a gente está fazendo lá na Câmara de Vereadores e agora, se Deus quiser, futuramente lá na Assembleia Legislativa.
1: Candidato Vitor Forte, do Republicano, sendo sabatinado nesta manhã de sexta-feira aqui no Jornal da Camboriú. Vamos falar agora sobre o compromisso, candidato. Qual será o seu principal compromisso com o eleitor, caso seja eleito?
2: O meu principal compromisso como eleitor vai ser a presença. A mesma coisa que eu prometi quando eu fui vereador aqui em Balneário Camboriú, eu prometi para as pessoas algo que só dependeria de mim: a presença. E a presença, eu quero prometer para o eleitor catarinense que eles vão ter um deputado presente na cidade, atuante, um deputado que anda da Avenida Atlântica ao morro aqui em Balneário Camboriú. Eu não tenho dificuldade. Eu acordo cedo e durmo tarde, e eu não tenho medo de gente e eu gosto de gente. Então, o que eu quero prometer para o meu eleitor é que ele vai ter um deputado presente na nossa região.
0: São 8:08, né? Nós estamos chegando ao fim do nosso bate-papo, da nossa entrevista aqui, mas antes de encerrar, candidato, eu gostaria que o senhor passasse uma mensagem, né? Do que o senhor gostaria de deixar para o eleitor, né, de Balneário Camboriú, e por que, né, ele deveria conhecer as suas propostas.
2: Da mesma forma que eu fiz em Balneário Camboriú como vereador, eu quero fazer na Assembleia Legislativa como deputado estadual. Com as mesmas pautas, melhorando as pautas. Aqui em Balneário, eu lutei pelos autistas, pelos idosos, na causa animal, na saúde pública, busquei melhorias para as escolas, para os postos de saúde também do nosso município, buscando recursos. Mas, como eu falei, eu não quero mais ser aquele que bate na porta e vai pedir o recurso. Eu quero ser aquele que vai enviar o recurso para a nossa cidade. Então, eu quero pedir para as pessoas, para os eleitores de Balneário Camboriú, de Itajaí, de Itapema, uma oportunidade. Tem muita gente, às vezes, que pode olhar para mim e falar assim: meu Deus, o que um piá de 28 anos quer fazer lá na Assembleia Legislativa? E o que eu falo para as pessoas é: de experiência, a Assembleia Legislativa tá cheia e poucos fazem algo pela gente aqui da nossa região. Então, o que eu quero pedir pro eleitor da nossa região é uma oportunidade para trabalhar por eles, para representar eles lá na Assembleia Legislativa através do meu trabalho. Então, que eles vão ter um deputado presente na nossa região. Então, eu quero pedir a oportunidade. O meu número é 10888 para deputado estadual, e eu quero pedir o voto, porque se eu não pedir o voto, né, eu não ganho o voto. Então, eu quero pedir o voto de quem está nos escutando agora aqui na rádio, no 10888 no dia 4 de outubro, junto com o governador Jorginho Melo, 22, e com o Flávio Bolsonaro, presidente, 22 também.
0: Candidato Victor Forte, né, deputado estadual aqui por Santa Catarina, muito obrigado pela sua presença, foi um prazer, uma honra receber as suas propostas, as suas ideias, e tenho certeza que os nossos ouvintes, com certeza, ficam muito mais informados, não só com o candidato, mas com todos os candidatos aqui que vão participar do deputado estadual e deputado federal também. Muito obrigado mais uma vez, candidato.
2: Obrigado, obrigado pela oportunidade e mais uma vez parabéns à Rádio Camboriú por estar abrindo essa sabatina com os candidatos a deputado estadual, para que os eleitores fiquem melhor informados das propostas e das ideias de cada um.
1: Muito obrigada, candidato, vereador e candidato a deputado estadual, Victor Forte, pela presença aqui no Jornal da Camboriú.
2: Obrigado.
0: São 8 horas.
2: Melhor informados das propostas e das ideias de cada um.
1: Muito obrigada, candidato, vereador e candidato a deputado estadual, Victor Forte, pela presença.

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0: 8 horas, 12 minutos. Jornal da Camboriú FM está de volta. Obrigado pelo seu carinho, pela sua audiência. E a Prefeitura de Camboriú, por meio da Secretaria de Obras e Serviços Urbanos, realiza neste sábado, dia 29, das 7 horas da manhã ao meio-dia, o mutirão para regularização de túmulos e jazigos. Até o momento, 3.946 dos 6.379 jazigos do município foram regularizados, restando cerca de 2.433 pendentes. O prazo para o recadastramento, segue até o dia 1º de setembro e os interessados devem apresentar documentação. Secretaria de Obras, né, que está localizado na rua Capitão Ernesto Nunes, número 862, no bairro Cedro. A ação integra a modernização dos cemitérios municipais. 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
2: E a empresa de pesquisa agropecuária e extensão rural de Santa Catarina, Epagre, abriu inscrições para um concurso público com 40 vagas imediatas e cadastro reserva em diversos municípios. As oportunidades são para os níveis médio, técnico e superior, com salários iniciais entre R$4.362,02 e R$16.990,33. Os contratados terão ainda direito a um vale alimentação de R$1.200, além de plano de saúde, assistência odontológica e previdência complementar. Do total de vagas, 5% são reservadas para pessoas com deficiência. Os cargos estão distribuídos em diversas áreas, incluindo setores administrativos, comunicação, meteorologia, assistência social, extensão jurídica, pesquisa, entre outras especialidades. A Epagre é uma instituição pública do governo de Santa Catarina que desenvolve pesquisas, inovações tecnológicas e ainda presta assistência técnica gratuita agricultores, familiares, pescadores e maricultores catarinenses, além de monitorar o tempo e os recursos hídricos do estado através do setor de meteorologia. Os interessados podem se inscrever então até o dia 24 de setembro exclusivamente pela internet na página oficial da banca organizadora, que é o Instituto Avalia.
0: E olha, falando de uma notícia internacional agora, mais de 1.500 pessoas estão desaparecidas após a avalanche repentina atingir a região do Himalaia, na fronteira entre o Nepal e o Tibete, na China. O número de mortos já chegou a 552 nos dois países, segundo autoridades locais. No Nepal, a polícia informou hoje, sexta-feira, que 547 pessoas morreram. Na China, a emissora estatal registrou 5 mortes e informou que outras 500

0: 258 pessoas continuam desaparecidas no lado tibetano da fronteira. As equipes de resgate continuam as buscas em meio à lama e aos escombros deixados pela enchente que ocorreu na última quarta-feira, dia 26.
1: E é hora de ir embora. Jornal da Camboriú fica por aqui.
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1: E assim chegamos ao fim de mais uma edição do Jornal da Camboriú FM. A nossa equipe agradece a sua companhia e muito obrigado pela sua audiência.
0: Voltaremos na próxima segunda-feira trazendo as principais informações, notícias e tudo o que acontece na nossa região, estado, país e também no mundo.
1: Só lembrando a você que nos acompanha que a partir de hoje até o dia 1º de outubro, entre as 7h e 7h25 e também das 12h às 12h25, começa aí por determinação, já começou pela determinação da Justiça Eleitoral, conforme regras do TSE, é o horário eleitoral gratuito. Durante esse período, o jornal terá início às 7h30, com término previsto entre 8h15 e 8h30.
0: E na sequência você fica com o Bom Dia Legal, com o Jane Munarete até o meio-dia. E vale lembrar, né, só uma informação, que segunda-feira vamos entrevistar o candidato a deputado federal pelo PT, Eduardo Zanatta. Bom fim de semana para você e até segunda. 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
3: Já estamos de volta, bom dia.

esteja com a gente por aqui. Sexta-feira, final de semana chegando. Tempo instável, céu encoberto, mas daqui a pouquinho a gente vai passar tudo pra você na previsão do tempo e temperatura, tá bom? Como é que vai ser, inclusive, todo final de semana aí, tá bom? Também a gente vai trazer aí fofocas e curiosidades, aquela previsão todinha aí do seu horóscopo, música filé do dia, Roberto Carlos, o Rei Detalhes, anedotas do vermelho. Você sabe, sua participação que é fundamental. Já tô esperando aí, 479-9267-5901. Você vai levar essa carimbada aqui, ó. O Vinte Fiel tá carimbada só aqui na Camboriú FM, é verdade. E a música boa que não para 24 horas. A gente abre o Bom Dia Legal de hoje com Magic Box e See You.

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Sextou, galera. Que bom você ligado no Bom Dia Legal. Vamos juntos até o meio-dia. Você já sabe, hein? Tá ouvindo aí, tá caminhando, tá no carro, hein? Tá na praia. Onde você tá, hein? Tá no barco, tá ouvindo a Camboriú FM. Que bom. Então vamos ouvir agora Boca Louca por aqui. Não perdi pra me apaixonar. Não perdi, não, hein?

dia pra me apaixonar pela Rádio Camboriú FM, mas é a rádio que a gente ama, não tem jeito não, né? Não. Gente, eu vi aí Boca Louca, não, perdi pra me apaixonar.

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0: Anedotas do Vermelho.
1: Uma advogada vai entrando em um motel com seu amante, quando de repente ela vê o marido dela saindo com outra mulher também. Nossa, ela grita: ah, maldito, cafajeste, cachorro, bem que me avisaram, né? Te peguei no flagra, seu sem vergonha, seu safado. E não adianta mentir não e disfarçar, porque ó, eu até trouxe uma testemunha junto aqui, viu?

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aqui do Bom Dia Legal até o meio-dia, Jane Monaretti com você na comunicação. E tá chegando aí pra gente curtir juntos mais um grande sucesso aí. Get Away com Maxi.

E a hora da previsão do tempo para Balneário Camboriú nesta manhã de sexta-feira, sol com muitas nuvens durante o dia, períodos de céu nublado, noite com muitas nuvens. Segundo a previsão do tempo, não há chuva hoje aqui em Balneário Camboriú e no litoral norte, mas o sol ainda não deu as caras por aqui, o tempo tá nublado, céu encoberto, com muita nebulosidade aí, principalmente na Mata Atlântica e também no mar, né? Tem uma névoa ainda sobre o mar, enfim, deixando o tempo instável na cidade. Olha, a mínima é de 19 hoje de manhã, aqui em Balneário, máxima 22, já estamos com 21 graus nesse momento por aqui. E o sol, a previsão aí pro final de semana é de ele ficar entre nuvens, tempo nublado, com possibilidade até de pancadas de chuva durante todo o final de semana.

0: 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Christian Ralph, louco por ela.
1: É.
0: Max, também a gente ouviu a primeira do bloco com Girl Away, Girl Away. A gente já volta com a música filé do dia.

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0: Luz, aquela escolhida especialmente para você, foi lançada em 1983 pela famosa banda americana de disco e funk, o KC and Sunshine Band. A música refrão aí dessa música vai, que marcou, que é Baby, Baby, daqui a pouquinho você vai ver qual que é a música, é frequentemente lembrada aqui no Brasil pelo som das palavras Come Get It Up, Get It Up, oh Sunshine and Get It Up. Já sacou qual é a música? Música filé do dia de hoje, KC and Sunshine Band, Give It Up.
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1: Hora da previsão dos quatro primeiros signos do horóscopo da Camboriú. Previsões para Áries, Touro, Gêmeos e Câncer. Arianos nascidos em 21 de março a 20 de abril, sentimentos guardados virão à tona nesta lua cheia. Uma situação que corria por fora ficará bem visível hoje. Fecha a semana revisando as pendências sem abrir frentes novas, Áries. Pra você, taurino, nascido em 21 de junho a 22. Peraí, é 21 de abril a 20 de maio. É isso, taurino. A semana vai terminar com ótimas companhias e muita animação. Então, some forças. Um trabalho em grupo vai ganhar consistência com o papel de cada um definido. Gêmeos. Pra você, nascido em Gêmeos, 21 de maio a 20 de junho, resultados de trabalho aparecerão em seu nome. E o seu nome vai circular em boas conversas. Uma entrega. Entrega importante chegará a um fim. Receba os créditos com elegância. Câncer. Previsões para você, canceriano, nascido em 21 de junho a 22 de julho. O céu de hoje mudará perspectivas e o seu jeito de pensar. Viajar e explorar outras paisagens fará um bem enorme para você. As comunicações estarão abertas e aceleradas. O dia vai inspirar ideias geniais. Publique, compartilhe e se posicione nas relações, também nas redes sociais. Daqui um pouquinho, teremos as previsões para Leão, Virgem, Libra e Escorpião.
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melhor programação musical do Brasil. A gente ouviu aí a Nery Lomba, versão diferente, uma nova versão com Cinematic, é de Tan CC. Também ouvimos Preta Gil e Duda Beach, Ivete Sangalo, Coisas da Vida, e Casey and Sunshine Band, a primeira do bloco musical, a música filé do dia de hoje com Give It Up.

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0: Bora com o WhatsApp. Então vamos para o WhatsApp agora com os nossos ouvintes. 47992-675-901. Claro, vai mandando seu feedback. É claro que a gente vai ouvir. A gente adora ouvir também aquelas mensagens de áudio, aquelas mensagens criativas, de carinho também com a Rádio Camboriú FM, né? A gente vai ouvir o Marcos Vieira. Tudo bem, Marcos Vieira? Tá no, na armação?
1: E a Rádio Camboriú sextou.
0: E aí, sextou.
1: Aí. Tá linda.
0: Eita, só trabalhando.
1: Eita, bom dia.
0: Bom dia, queridão.
1: Aí toca aí pra nós um Guns N' Roses.
0: Ô, oh, demais. Eita. Bom demais, né, Marcos Vieira? Guns N' Roses, eu sou fã de Guns N' Roses desde a primeira vez que eu ouvi. O Elosman tá na Paraíba também ouvindo a gente. Bom dia, Elosman.
2: Bom dia, Jeane. Bom dia, ouvintes da Camboriú FM.
0: Eita,
2: estou aqui no meu salão de cabeleireiro, em Bonito de Santa Fé, na Paraíba. Todos nós na escuta, tá?
0: Coisa boa.
2: Quero desejar um harmonioso dia para você e para todos os ouvintes da Camboriú FM.
0: Opa, obrigada, Elosman, para você também, toda a galera tá mandando um alôzão aí, toda a equipe aqui da Rádio Camboriú FM também para você aí na Paraíba ouvindo a gente, que coisa boa. Vamos ver quem mais tá aqui, passando o Zenir, também tá na Barra ouvindo a gente, a galera da Barra, o Márcio tá em Camboriú, ligado com a gente, o Vagalume tá em Navegantes, olha o Lindomar também já levando a gente de carona aí, né, Lindomar? Muito obrigada pela audiência, pelo carinho. E Dilza tá em Navega também, a Lenita tá em Penha. Quero ver quem mais tá por aqui. O Gerson também tá ligado com a gente. Aqui, pô, alôzinho pra todo mundo. Tem mais gente chegando por aqui, tá bom? Mas vamos lá carimbar então os nossos ouvintes fiéis da Camboriú FM. Revelação com novos tempos chegando.

Camboriú, a rádio que mais toca música, passando por aqui, Culture Club. Com Karma Chameleon. Boy George, né? O cantor é vocalista do Culture Club, você sabia que é o Boy George que tava cantando? Então, nessa época ainda, o Boy George cantava no, na

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você tá procurando eliminar aquelas gordurinhas na barriguinha? É, pois é, todo mundo aí tá sempre tentando, né? Mas nem todo mundo consegue. Mas aquela gordura abdominal aí, que muita gente chama de pneuzinho, não é apenas uma questão de estética, não, mas é, também está ligada a sérios riscos de saúde, como aumento, inclusive, da probabilidade de doenças cardiovasculares. Pois a gente tem que ficar sempre atento a isso, não é uma questão só de estética. De acordo com uma pesquisa conduzida pelo Instituto de Medicina Social e Preventiva, em parceria com o Hospital Universitário de Lausanne, na Suíça, a alimentação pode ser um fator decisivo aí no combate dessa gordurinha que incomoda todo mundo aí, alô. O estudo avaliou mais de 1.300 adultos entre 18 e 75 anos e analisou aí a dieta de cada um com base em dois recordatórios aí de 24 horas. Então, quer dizer, os resultados apontaram que indivíduos que consomem cafés da manhã mais nutritivos, como smoothies, mingau de aveia, ovos, iogurte, whey protein também. Essas pessoas apresentam aí um acúmulo de gordura abdominal bem menor do que aqueles que optam por tradicionais, como cereais, torradas, é pãozinho, aquela coisa toda como eu como aí, né? Então, aquelas pessoas, eu, de repente, você por aí, né? Aqueles pãozinhos de queijo, aquelas coisas todas aí, os bolinhos, né? De manhã cedo. Aí não tem como perder a gordura, fora que vai perdendo a saúde também. Então, essa é a dica de hoje aí pra você que quer ficar em cima aí, sem nenhum pneuzinho aí, não ter saúde, né? Cardiovascular é uma coisa muito séria. De goggles, passando aqui com Hero of Hills no Bom Dia Legal.

Fernando com Power Generation Project. Sabia que essa música Fernando não tem nada a ver? Não era ninguém com o nome de Fernando, né? Ela foi inspirada. Não, eles não tinham um nome pra colocar na música, eles colocaram Fernando e deu certo. Essa é a história da música. Não era nenhuma pessoa, nenhuma história de alguém apaixonado pelo Fernando, de nenhum amigo Fernando. Foi simplesmente não tinha um nome. Vamos botar Fernando? Vamos botar Fernando. Foi isso que fez a banda ABBA e lançou em 1975, amiga, que estourou, hein? E agora essa regravação diferentona aí pra gente ouvir. Tiago, MT, Mila e JS, tudo ok? A unha tá ok? É? Tá tudo certo, tá? Cabelo tá ok? Botãozinho tá ok? Então tá tudo ok. A música tá ok, locutores tá ok.

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Agora faltam 7 para as 10. Bora lá que sextou, galera. Coisa boa, hein? Claro, vamos com mais música com Ted Swain, chegando por aqui com Lose Control.

0: Rádio FM, 46 anos te fazendo companhia, passando por aqui. É, tia, é, cidadinha de Cidade Negra com pensamento. É, Tony Garrido, claro, sempre conquistando mais e mais os públicos, né? Aliás, o Tony Garrido, que também é ator, né? É, fez aí uma Malhação na Rede Globo, enfim, outras participações. Eu adoro o Tony Garrido, adoro ver ele cantando, adoro ver ele atuando, adoro ele em qualquer em qualquer lugar onde vai. É uma simpatia de pessoa. Tad Swings, também a primeira do bloco musical, a gente ouviu aí com Lost Control. Voltamos já.
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0: E começou nesta sexta-feira a exibição do horário eleitoral gratuito no rádio e na televisão para o primeiro turno das eleições 2026. As transmissões diárias ocorrem em dois blocos em cada veículo. No rádio, das 7 às 7h25 e das 12 às 12h25. Na televisão, das 13 às 13h25 e das 20h30 às 20h55. Totalizando 50 minutos diários divididos em duas edições de 25 minutos. A programação segue um calendário alternado conforme o cargo em disputa. Nas terças, quintas e sábados, a propaganda voltada aos candidatos à presidência da República e a deputado federal. Segundas, quartas e sextas, o espaço é para os cargos de senador, deputado estadual ou distrital e governador. A divisão do tempo e a ordem de exibição para o primeiro dia de transmissão em Santa Catarina foram definidas em audiência pública realizada pela Corregedoria Regional Eleitoral no último dia 20 de agosto. Da redação da Camboriú FM, Jeane Munaretti.
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Música linda do Roberto Carlos passando por aqui no Rainha Detalhes. Esse cara sou eu. Essa música foi gravada em 2012, uma das mais novas do Roberto Carlos. É aquela balada que fala sobre aquele homem ideal que toda mulher gosta. É, que gostaria que existisse, né? Que gostaria de ter. Pois é, o Roberto Carlos, inclusive, demorou cerca de um mês para compor a letra dessa música, né? Mas depois que compôs aí, foi um sucesso tremendo, claro. É o sonho de toda mulher, não é verdade? Justin Bieber também é a primeira do bloco musical. Yam, yam, yam, yam, yam. Como é que ele fala?

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0: de ir pro WhatsApp da Camboriú FM. Você já mandou seu recadinho, então vamos indo pra lá agora. Olha só, o Kleber tá passando por aqui. Bom dia, não é o Kleber Maçaneiro, não, mas o Kleber tá ouvindo. Preço pra você aí, Kleber Maçaneiro. Daqui a pouquinho chegando pro Tarde Bacana, mas é o outro Kleber, o nosso ouvinte. Bom dia.
1: Bom dia, Rádio Camboriú. Chamo Kleber, primeira vez que tô sintonizado na rádio.
0: Opa, seja bem-vindo, Kleber.
1: Moro em Balneário Pissarras. Toca pra nós um desejo de Camargo Luciano, hein, se puder.
0: Oba!
1: Mandar um abraço pro meu amigo Paulo, da
0: Oi, Paulo.
1: Top Bikes, de Balneário Pissarras.
0: Tudo bem, Paulo?
1: Ele que me apresentou a rádio.
0: Aí.
1: Vou começar a escutar agora. Um abraço a todos. Uma boa sexta-feira.
0: Seja bem-vindo, Kleber. Um abraço pro Paulo também, que é um cidadão de bom gosto, que ouve a Camboriú FM. Seja muito bem-vindo a Camboriú FM, tá bom? Olha só também quem tá por aqui, Marco Aurélio tá em Curitiba, tem bastante gente, eu tenho que mandar alô pra todo mundo. Marisa também tá ouvindo a gente em Camboriú, Paulo tá ouvindo a gente no Gravatá, bom dia, Paulo. Flávio Vicari também em Erechim, no Rio Grande do Sul, ligadaço na Camboriú FM. Roberto tá em Tijucas, o Vladimir tá em Navegantes, muito obrigada. E Luzi tá em Navegantes, a Luziane, o Alemão do bairro Lagoa em Pissarras também ligado com a gente. Alemão, bom dia, tudo bem com você? O Adalberto Caju também tá no Monte Alegre, ouvindo a gente. O Aloir Bonito também tá em Camboriú. Preta tá no bairro Monte Alegre também. Preta, bom dia, tudo bem com você? Jessinha no Rio Pequeno também ligado com a gente. Muito obrigada, audiência. A audiência sempre cresce aqui na Camboriú FM. É tão bom ouvir os nossos ouvintes aí falando com a gente, né? Vamos lá carimbar? Ouvinte fiel tem essa carimbada especial que só tem aqui na Camboriú 90.1. Credence, Have You Ever Seen the Rain? Ótima sexta-feira pra você.

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1: Horóscopo da Camboriú, previsões astrais agora para Leão, Virgem, Libra e Escorpião.
2: Leão.
1: Leoninos, nascidos em 23 de julho a 22 de agosto, emoções profundas pedirão passagem nesta lua cheia. Será hora de fechar um ciclo, transformar padrões de consumo e de comportamento e desacelerar, Leão. Você, virginiano, nascido em 23 de agosto a 22 de setembro, os relacionamentos tornarão o dia especial com surpresas boas e também com imprevistos. Essa lua cheia descomplicará os assuntos do coração.
2: Libra.
1: Previsões para os librinianos, nascidos em 23 de setembro a 22 de outubro, a semana vai terminar com atenção ao corpo e ao bem-estar. A rotina e a saúde vão ficar em evidência e revelarão quais hábitos você precisa mudar. Finalize as tarefas e deixe a mesa limpa.
2: Escorpião.
1: Você, nascido em Escorpião, 23 de outubro a 21 de novembro. O clima quente no amor, nesta lua cheia, uma paixão se intensificará, um romance poderá subir de temperatura. Os filhos trarão emoção e orgulho para você. Logo mais previsões para os quatro últimos signos do horóscopo.

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0: Anedotas do Vermelho.
1: Anedotas do Vermelho.
2: Quando eu tiver uma ovelha, eu quero colocar o nome dela de Rover. Daí quando eu for levar ela pra tosar os pelos, eu vou guardar a lã e eu vou ter uma lã de Rover.

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1: Bom, galera, vamos juntos até o meio-dia, Jânio Marete na comunicação junto com você. Aproveite e siga a Rádio Camboriú FM no Instagram, tá certo? Pra gente se conhecer por lá, é @RádioCamboriú. É bem fácil, já tá com o celular na mão, então siga. Me siga também, Jânio com J, Munarete com 2 T's no final. E a gente se segue, se conhece, que coisa boa, hein? Falando em Land Rover, né? Tem a Range Rover também, né? Então tem que ter aí o quê? Um rangido dos dentes pra ter uma Range Rover, hein? Nosso amigo vermelho aí, sempre com essas piadinhas incríveis, né? Tem gente que é o único jeito mesmo, né? Tem uma ovelhinha pra ter uma Land Rover. Haga o French Montana e David Guetta.

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informação, sua participação, que é fundamental, hein? Vai mandando o seu feedback. 47992675901. Esse sucesso aí marcou a banda Information Society. Foi lançado em 1988 e foi promovido aí como o single da época, da década, em maio de 89. Repetition, Information Society. Repetição, quer dizer, olha só.

E vamos para a previsão do tempo para Balneário Camboriú e parte do litoral norte de Santa Catarina. Olha como é que vai ser a nossa sexta-feira. Vai ser com sol, muitas nuvens durante o dia, períodos de céu nublado, noite com muitas nuvens. Segundo a previsão aqui, não há possibilidade de chuva, pelo menos hoje na sexta-feira. O tempo em Balneário Camboriú é de céu encoberto, tem uma claridade, é sol entre nuvens, mas o sol de fato não apareceu hoje por aqui, não. Mas a previsão para amanhã e para domingo, final de semana todo, é mais ou menos dessa instabilidade que está acontecendo hoje, com previsão aí de aparecimento do sol, mas também com períodos que podem haver chuvisco, chuva fraca, enfim, né? Tanto no sábado como no domingo. Hoje não há previsão de chuva. A temperatura mínima já esteve em 19, máxima 22, estamos com 24 aqui em Balneário Camboriú.

a música sertaneja de qualidade, né? Que ouve Zezé de Camargo, esse cara não existe. Aquela história do Roberto Carlos, esse cara sou eu, também parece que não existe. Mas enfim, tem alguns que são, né? Tem. Vamos deixar aí. Também não vão massacrar tanto assim os homens, né? Tem homens, sim, que é aquele cara, assim. As mulheres esperam. Também a gente ouviu Papas da Língua. Vem pra cá, pra 90.1, você também. Information Society é a primeira do bloco musical. A gente recordou aí essa sucessão, Rip Fisher.

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2: Internacional e Grêmio ficaram no empate sem gols em 0-0 no Beira-Rio pelo jogo de ida das quartas de final da Copa do Brasil. O Grenal foi bastante disputado, com muitas faltas e poucas oportunidades claras de gol. A partida também ficou marcada por reclamações contra a arbitragem. Com o empate, a decisão da vaga para a semifinal ficou totalmente aberta. O segundo confronto será no dia 3 de setembro, na Arena do Grêmio. Se houver novo empate, a classificação será decidida nos pênaltis. O vencedor desse confronto enfrentará na semifinal, em passado, Cruzeiro e Atlético Mineiro. Da redação da Camboriú FM, Jeane Munaretti.
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Grafite, Mama Maria, passando por aqui, Reisinha de Sunshine Band, com Give It Up. Música filé do dia que volta daqui um pouquinho, com o Kleber Massaneiro, às 2 da tarde também. Volta aí no finalzinho do Tarde Bacana, 5 às 8 da noite também, porque é o filezão da Camboriú FM.

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0: mandar beijo aí pro pessoal? Claro, vou mandar beijo pra Célia, que tá aí Navegantes ouvindo a gente. Bom dia, Célia. Deixa eu ver aqui. Olha só a figurinha aqui. A Célia me mandou. Ai, que lindo, Célia. Bom dia, tudo bem com você, queridona? Fala aí.
1: Bom dia, sua linda. Bom dia. Olha, aqui vai meu abraço pra você. É sempre muito especial.
0: Opa, igualmente.
1: O Kleber
0: viu,
1: também tem meu abraço.
0: Ah, sim, Kleber. Kleber, beijo.
1: O matinal, né? Você faz parte da nossa alegria já quando a gente... Um bom dia pra você.
0: Bom dia, Zé.
1: Feliz final de semana, minha linda. Olha, quero te convidar, Navegantes está em festa.
0: Oba!
1: E por sinal, pela minha alegria, querida, na frente da minha casa.
0: Olha!
1: Todo esse auê. E eu estou assim, ó, feliz, feliz da vida.
0: Que bom, Célia.
1: Bom dia, minha amada.
0: Querida.
1: Beijo no teu coração. É
0: beijo. Aí, Célia, muito obrigada pelo convite, hein? Beijo, muito obrigada aí pelas palavras, pelo feedback, também carinho com a Rádio Camboriú FM. Gabriel Miller passando, dando um alô, tá em Camboriú. Vamos lá carimbar então Gabriel Miller, vamos carimbar Célia, ouvinte fiel. Se você tá, o Marquinho apareceu por aqui, Marco Antônio Pereira também tá aí, Navegantes, ouvindo a gente. Marco, muito obrigada pelo feedback, aí também já vou ouvir o seu áudio também, beijo aí. Um carimbar? Ouvinte fiel, tem essa carimbada e tá chegando o Falco. Rock Amadeus.

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1: Previsões astrais para os quatro últimos signos do horóscopo da Camboriú: Sagitário, a Capricórnio, Aquário e Peixes. Sagitarianos nascidos em 22 de novembro a 21 de dezembro, assuntos do passado, da moradia, vão vir à tona hoje com reencontros importantes e revelações. Renove os relacionamentos e desenhe os planos para o futuro. Capricórnio. Para você, capricorniano, nascido em 22 de dezembro a 20 de janeiro, conversas e reencontros movimentarão seu dia. Uma notícia esperada chegará em um contato do passado que poderá reaparecer com uma nova proposta. Suas palavras terão peso extra. Escolha o que dizer com cuidado. Aquário. Para você, aquariano, nascido em 21 de janeiro a 19 de fevereiro, um pagamento chegará ou um ciclo de ganhos se completará, mostrando o valor real do seu trabalho. Reveja o que você cobra e o que aceita. O momento vai pedir reajuste. Evite exageros consumistas hoje, aquariano. Peixes. Você, nascido em Peixes, 20 de fevereiro a 20 de março, com a lua cheia em seu signo, espere por fortes emoções, visibilidade, empatia e aquela sensação deliciosa de virada de página. Algo que você construiu nos últimos meses chegará ao ponto de colheita. Receba as recompensas, pisciniano. O horóscopo da Camboriú volta amanhã, no sabadão, aqui no Bom Dia Legal.

cantei a música, essa música é maravilhosa. A letra dessa música não tem como não cantar junto. Pandora e Banda Rosa, as duas bandas gaúchas da Serra Gaúcha, inclusive, abra os olhos pra sonhar. Essa versão de uma música inglesa, né? Claro, uma música de muito sucesso. A gente ouviu o Falco também passando por aqui, recordando com Rock Me Mateus.

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Faltando 12 minutos para o meio-dia, já estamos no finalzinho do programa. Passou rápido essa manhã, não passou? Amanhã de sexta-feira, e que assim seja, para chegar logo o final de semana para todos nós, não é verdade? Bom, estamos fechando Bom Dia Legal, mas a gente volta amanhã, no sabadão, a partir das 8 da manhã. Tá combinado, então? Anota na sua agenda aí para a gente se encontrar por aqui. Tá chegando aí o horário eleitoral gratuito, daqui um pouquinho ao meio-dia, mas meio-dia 25 chega aí para a gente ouvir o Comes e Bebes para almoçar bem, tá bom? E logo à tarde, claro, tem o Kleber Massaneiro, a partir de 1 da tarde. Tem o Kleber, sim, tá chegando por aqui já, tá bom? Beijo grande, muito obrigada pela audiência, pela companhia, até amanhã. Isso. Beijo pra você, a gente fecha com Culture Crew, I Just Die In Your Arms. Beijão, tchau, tchau.

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0: 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Meio-dia e 25.
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3: Ao longo desta quinta-feira, a Secretaria de Saúde de Balneário Camboriú promoveu a Oficina Regional de Qualidade de Vigilância Sanitária, evento realizado no Hotel Marambaia para cerca de 150 profissionais da 17ª Regional de Saúde e de outras cidades catarinenses. A Oficina Regional contou com 8 palestrantes que apresentaram temas estratégicos para o fortalecimento da vigilância sanitária, como a implantação e fortalecimento da gestão da qualidade, padronização das ações de fiscalização, melhoria dos processos de trabalho e integração entre os municípios da região, entre outros. Estiveram presentes no evento profissionais de 11 municípios da 17ª Regional de Saúde, abrangendo a região da Associação dos Municípios da Região da Foz do Rio Itajaí, a ANFRE, bem como outros 13 municípios catarinenses. Da redação da Camboriú FM, Jeane Munaretti.

0: 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Meio-dia e 32.
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0: 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Meio-dia e 41.
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5: A Empresa Municipal de Água e Saneamento de Balneário Camboriú, EMASA, concluiu nesta quarta-feira a execução do Poço de Visita, o PV, da Rua 3700, no centro. Esta era a etapa considerada de maior complexidade técnica, sendo responsável pela interligação do novo coletor à rede principal de esgoto atualmente em funcionamento. A estrutura, que começou a ser executada no dia 3 de agosto, integra as melhorias que iniciaram em março deste ano na região. Agora as equipes avançam para a implantação de rede auxiliar, ligações prediais, impermeabilizações de poços de visita e interligação com a Avenida Atlântica, substituindo um trecho estratégico da antiga tubulação de amianto, que atualmente apresenta limitações para a manutenção e operação do sistema. Para as novas intervenções na obra, será isolada apenas a tampa de acesso do novo PV, visando garantir o fluxo de veículos no local. Da redação da Camboriú FM, Jeane Munaretti.
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Sejam bem-vindos à Rádio Camboriú FM. Eu sou Kleber Massaneiro, tô gripadão chegando aqui hoje. Maleixo. Mas nós vamos juntos fazer dessa tarde muito bacana, independentemente se eu estiver gripado ou não, a tarde bacana. Encanta todo mundo com a programação. Na rádio que a gente ama, então segue junto. E vamos na Camboriú. Oi, oi, oi, eu sou o Kleber Massaneiro chegando agora, tarde bacana já tá começando. Nossa, pensa no cara gripado aqui, sou eu. Não sei nem como é que eu peguei essa gripe, que eu não saio aqui do estúdio. Passo o dia inteiro aqui dentro, aqui, né, Galo? Pois é, mas deve ter vindo pelo ar, pelo vento, de algum jeito veio, entrou, se alojou no meu corpo, eu tô aqui gripadão aqui. Pensa, pensa no, na dificuldade, no dor de garganta, tudo mais. A gente vai fazer o programa de uma maneira light, mais tranquila. Eu não vou conseguir, de repente, falar muito hoje, mas a gente vai tocar mais música, né, cabrinha? Música eu garanto que a gente vai tocar. Daqui a pouco eu mando alô, abraços, vai ser tudo normalmente aqui no programa de hoje. Vamos começar o programa nessa sua sexta-feira, sextando com a Rádio Camboriú. Sextamos com tudo! Só não vou ter leitinho gelado hoje, mas um chazinho eu vou ter. A gente abre com Red Hot Chili Peppers, Californication.

Camboriú, a rádio que a gente ama. Daniel com guitarra ao vivo, uma versão daquela música do Raul Seixas. Guitarra, teve Roberta Campos com Nando Reis, De Janeiro a Janeiro. E a gente ouviu Red Hot Chili Peppers também com Californication. Abriu

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2: Olha ela aí, a nossa tarde bacana que já começou aqui na Camboriú.

Você vai mandando pra cá sua mensagem, o seu alusão, vai pedindo carimbão, pedindo músicas, né, cabrinha? Mandei um carimbão aqui coletivo pra todo mundo. É verdade, é verdade. A tarde bacana voa com música boa pra você curtir nessa sexta-feira. Sextou, né, gente? Sextamos com a Camboriú, sextamos com tudo. E pra dizer que nós não estamos prosa, nós estamos prosa sim, porque aqui a programação é de excelência, que orgulho, né? Vamos com o Natan e uma versão remix de Radio Gaga.

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5: Anedotas do Vermelho.
6: Anedotas do Vermelho.
7: O garotinho chega na mãe dele e fala: mãe, posso te falar uma coisa? Ele falou: claro que pode, meu filho, pode falar sim. Por que que na nossa família todo mundo morre de repente, hein, mãe? Mãe? Mãe, é? Ô, mãe!
1: E lá vamos nós, de novo. Em 90.1, a Rádio Camboriú tá aqui, ó, levando mais música pra você curtir mais uma vez, claro.

estão diminuindo, né, o número das pessoas que trabalham em agência bancária, né, Cabrinha? Antigamente precisava de 300 pessoas, hoje tá diminuindo, né? O banco já não tem mais aquele movimento todo, a gente faz tudo por aplicativo, tudo por internet, caixa eletrônica. Pois é, né, gente? Eu faz muito tempo, mais de ano, que eu não vou numa agência bancária. Mas hoje é o dia dos bancários e eles estão lá para nos atender também. Existem ainda. Tá meio que extinção, mas existem os bancários. Hoje é dia dos bancários. Parabéns para todos vocês, bancários. No momento é que a Rádio Camboriú vai de mais música. Enquanto eu vou aqui com o lencinho assoando o nariz, a gente vai agora com Coldplay. Coldplay agora não, vamos de Firehouse, né? Coldplay eu vou deixar pro próximo bloco, tá? A gente vai começar com Firehouse. When I Look Into Your Eyes.

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Pra mim, chega. Quer saber? Hoje eu vou pra Night.

Esse foi Tears for Fears na Camboriú, a rádio que mais toca música. Tears for Fears Gold. A gente ouviu o Fat Family, eu vou pra night. É que hoje é sexta-feira, sextou, hein? Sextou, galinho. Vou pra night. E Firehouse, When I Look Into Your Eyes. 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

0: Tamboril FM, 11 para as 2. 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
9: Oi, pessoal. Estamos desejando uma boa tarde bacana pra todo mundo, porque a Rádio Camboriú não para.

abraço aqui pro Luiz Carlos Landi, tá ligadão com a gente. Pro Adalberto Caju, alô Adalberto Caju, aquele abraço. Um abraço pro Jurandir Melo, de Itajaí, né? Tem que dar uma olhadinha aqui, ô Kleber. Você sabe que eu te ouço de Itajaí, do São Vicente, né? Um abraço, não sabia, Jurandir, mas agora eu já sei. Jurandir Melo, do São Vicente, de Itajaí, aquele abraço pra você. Quero mandar um alô pro Luiz Paulo da Costa, meu grande amigo de Blumenau, tá sempre ouvindo a Rádio Camboriú. Um abraço pra quem mais que eu posso mandar aqui, ó, pra Letícia Klein, pro Matheus, pra Séries Velski, pro nosso amigo Rodrigo Pé de Pano, pra Tereza Benites. E pra você que tá ligadinho na programação também, aquele abraço apertadão. Quero mandar uma alusão aqui pro meu amigo da imobiliária, lá o André Vailate, é de Balneário Camboriú, né, André? Um abraço pra você, meu amigo. Ele trabalha com imobiliária, já foi meu companheiro de rádio, inclusive, grande professor da Univale, né?

Margot Nunes. Oi, Margot. Seja bem-vinda à programação. Margot Nunes está sempre ligadinha na programação também. Vez e outra eu vou mandando esses alôs aqui pelo nosso Instagram, pelo nosso WhatsApp. Sejam bem-vindos à sua Rádio Camboriú. Que tal a gente ir de música aqui agora, hein? Aproveitar que hoje eu tô gripadão, quero tocar mais músicas. Eu ia tocar no bloco passado, mas resolvi trazer aqui pra você. A Sky Full of Stars. Música muito bacana com Coldplay que o Balaião deixou pra gente tocar na Camboriú.

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E se foi Anitta com Chama, essa mina é louca, louca. Olha os céus, os passarinhos estão cantando e tão louco que eu tô aqui hoje, ó. Você se ouviu os passarinhos cantando aqui? Não, aí, ó. Estão tudo cantando aqui pertinho de mim hoje. Deve ser por causa da dor de cabeça aqui, da gripe que eu peguei. Antes da Anitta e Chama, a gente ouviu Coldplay com Sky Full of Stars. Tem mais música ainda, logo após o intervalo.

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3: Acontecerá na próxima quinta-feira a audiência pública que apresentará e debaterá a operação urbana consorcionada referente ao programa Moradia Acessível de Balneário Camboriú. O encontro será no plenário da Câmara de Vereadores a partir das 18h30, com transmissão ao vivo. Na pauta ainda estarão a operação urbana consorcionada da Avenida Marginal Leste, no trecho compreendido entre a Rua 3100 e a Rua 3300 e da Rua 3208 até a Avenida Marginal Leste, no centro. E a operação urbana consorcionada da Avenida Marginal Leste, no trecho compreendido entre a Rua Dom Gregório e a Rua Dom Afonso, na Via Gastronômica, no bairro Vila Real. A audiência será acompanhada ao vivo pelo canal do YouTube da Câmara, por meio do link www.youtube.com/@CâmaraBC. Da redação da Camboriú FM, Jeane Munaretti.
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Tá na hora do filézão de hoje, mas olha que bacana, já tô chegando agora com o filé do dia na Rádio Camboriú. E o filézão do dia de hoje é aquela música super especial que a gente curte, a gente gosta. No filé do dia, vou trazer pra você hoje essa música bacana lá dos anos 70, KC and the Sunshine Band. Nome da música é Give It Up, Give It Up. É o filé do dia de hoje, dessa sua sexta-feira, então sobe o som aí.

Boring, uma mais tranquilinha do Pet Shop Boys. Também tivemos os Paralamas. Será que vai chover ao vivo? Será que vai chover hoje? Olha, não sei não, hein? Acho que vai, hein? E também teve a música Filé do Dia, que toca aquela que toca 5 vezes na programação. Foi o KC in the Sunshine Band com Give It Up. Tem mais músicas após o intervalo.

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Sua Rádio Camboriú, sobe o som por aí, porque a Tarde Bacana continua. Vamos que vamos então. O nosso WhatsApp mandando aquele alô especial para todos que sempre ouvem a nossa programação. Nesse momento quero mandar um alusão e um beijão para Luziane de Navegantes e para Evelyn, que estão em Navegantes, sempre trabalhando, curtindo a programação o dia inteiro, né? Na costura, mas estão lá com o radinho ligado na Camboriú. Quero mandar um alô aqui, ó, para Marli do bairro Ilhota, né, Marli? Seja bem-vinda. Mandar um alusão aqui pro Paulo Teixeira, que tá ligadão. Nosso amigo Paulo Salovski, também os dois Paulos, né? O Paulo Teixeira e o Paulo Salovski de Balneário Pissarras, que sempre ouve. Um abraço aqui pro Fábio Silva, um alusão aqui pro Juca, que tá ligadão, grande Juca, um abraço. Lucas de Itajaí também tá ligado, a Gilmara da Maia, a Dilza Maria, sempre por ali ligadinhas, é a Marli do bairro Barra, aqui de Balneário Camboriú da Barra, Douglas Azevedo, a Lu Silva, o Sidney Pinfeld, e pra todos que estão ligados, eu tô muito ruim de garganta, você não faz ideia do esforço que eu tô fazendo hoje pra falar aqui na programação, gente, a garganta tá pegando feio hoje. Peguei uma gripe pesada, mas a gente vai de música agora pra eu dar uma relaxada, daqui a pouco tomar um chazinho, meu chazinho já tá preparadinho aqui, então olha, é chazinho, gente, hoje não é café nem leitinho gelado, é só no chá. Djavu com Unbreak My Heart.

Camboriú, essa onda pega. Lagum, oi. Oi é o que eu mando pra você que tá ouvindo a programação agora. Oi, galinho. Oi, minha cabrinha. Oi pra todos vocês que estão ligados na Camboriú. Lagum com oi. E a gente teve também Djavu com Unbreak My Heart.

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8: Vamos nós mais uma vez para levar música para você curtir, para levar aquela música, aquele grande clássico na programação da Camboriú, claro.
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8: 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Olha, eu quero trazer para você aqui agora um cantor que já se aposentou, mas vai fazer show no Brasil. Incrível isso, né? No Brasil eu faço show, diz ele. E é uma versão remix, estou falando de Elton John. Está quase cego, ele não enxerga mais quase nada. Tava tentando gravar um disco novo aí, o Elton John, mas ele não consegue mais enxergar a letra das músicas. Aí ele tem que decorar de alguma maneira, né? Elton John chegando agora na programação da Rádio Camboriú. Sim, ele vai tocar no Brasil. Elton John. A gente vai trazer agora Elton John com a clássica Sacrifice, versão remix.

Camboriú, ondas de sucesso, com João Paulo e Daniel e arte popular Fricote. Samuel Rosa com Joyce e Alânia, música palma na mão, palma na mão. Até uma batidinha, um aplausozinho, uma palminha na mão. E assim, ó, a turma toda aqui batendo palma, gritando, palma na mão. Teve também Elton John com Sacrifice, versão remix, lá no comecinho da sequência. Lembra que eu falei que o Elton John vai tocar no Brasil? Vai. Quando chegar perto da data, a gente vai comentar com todo mundo aqui pra você que é afim de assistir. Tá bom, então? Partiu pro intervalo e a programação da Camboriú continua com o WhatsApp e o seu

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programação. O que mais que eu posso mandar? Um abraço pro Adriano Souza, pra Cris do Nova Esperança, Kleber Dalzotto, meu xará, a Vera Lúcia e o Modesto em Penha estão sempre ouvindo a programação também. Pra que mais aqui? O Wanderson do Monte Alegre tá ligadão com a gente, Ana Paula em Porto Belo, o Joel Gonçalves, alô Joel, aquele abraço pra Deia Lima, a Grazi do Cordeiros, Itajaí tá sempre ouvindo também, Ivandete tá por aí com a gente, o Isaac Somoroski, Yara Silva. Às vezes tem que dar um tempinho aqui pra poder respirar, gente, senão eu não consigo comer. Essa gripe aqui hoje tá... Tá que tá o bicho, não tá fácil não. Mas eu vou tentar mandar alô pra todo mundo aqui. Pro Indionei, tá ligadão? A Marina de Tijucas, o Paulo Lima em Itapema, o Fausto de Tijucas, também a Tatiana Carneiro, turma toda ligada aqui na nossa Rádio Camboriú. Um carimbão aqui, ó, pra todos vocês aí. Todo mundo merece ser carimbado na Rádio Camboriú. Eu sei que nem sempre eu consigo mandar aquele alô pra todo mundo, mas a gente faz o possível. E que tal agora curtir um The B-52s? Essa banda muito irreverente com Private Idaho.

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Zezé de Camargo com Fagner, Retrovisor. Olha a participação. Não é Zezé e Luciana, é Zezé e Fagner. Retrovisor, boa. Teve também The B-52s com Private Idaho. Música bem irreverente, né? Aliás, The B-52s é aquele grupo que é super irreverente. Gosto muito. Tem uma outra música dele chamada Rome, que eu adoro, do The B-52s. É a minha favorita. Mas essa aí também é das boas, né? Você ouviu no comecinho do bloco. Private Idaho. A gente vai pro intervalo e já volta, porque tem muita música. Hoje é sexta-feira. Sextou.

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2: A empresa de pesquisa agropecuária e extensão rural de Santa Catarina, Epagre, abriu inscrições para concurso público com 40 vagas imediatas e cadastro reserva em diversos municípios. As oportunidades são para os níveis médio, técnico e superior, com salários iniciais entre R$4.362,02 a R$16.990,33. Os contratados terão ainda direito a um vale alimentação de R$1.200, além de plano de saúde, de assistência odontológica e previdência complementar. Do total de vagas, 5% são reservadas para pessoas com deficiência. Os cargos estão distribuídos em diversas áreas, incluindo setores administrativos, comunicação, meteorologia, assistência social, extensão jurídica, pesquisa, entre outras especialidades. A Epagre é uma instituição pública do governo de Santa Catarina que desenvolve pesquisas, inovações tecnológicas e presta assistência técnica gratuita à agricultura, familiares, pescadores e maricultores catarinenses, além de monitorar o tempo e os recursos hídricos do estado através do setor de meteorologia. Os interessados podem se inscrever até o dia 24 de setembro, exclusivamente pela internet na página oficial da banca organizadora, o Instituto Avalia. A taxa de inscrição custa entre R$100 e R$200, dependendo do nível de escolaridade do cargo escolhido. Da redação da Camboriú FM, Jeane Munaretti.
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5: Estamos juntos mais uma vez, Rádio Camboriú, para levar música, levar alegria até o seu rádio. Eu tô meio gripadinho hoje, me maleço aqui.

não esquece que eu tô gripado. Nem lembra que eu tô gripado. Tô com uma garganta que vai. Mas sabe o que que é bom? Que na Camboriú, independentemente se eu tiver gripado ou não estiver, o bom é que a gente pode tocar música boa, não pode? Claro que pode. E pelo rádio não passa gripe, pelo rádio passa boas sensações. E a boa sensação que eu trago pra você é com o Rick Martin e a música Maria.

Camboriú, só música boa. Justin Bieber com Pitches. A gente ouviu também a banda Grazi. Vira virou com a banda Grazi. E teve Rick Martin com Maria. Só musicão, porque hoje é sexta-feira, cabrinha. Sextou com a programação da Camboriú. Olha que eu tenho aqui um chazinho. Vou tomar um chazinho pra melhorar minha gripe aqui, ó. Mais um chazinho. Chazinho de camomila, de erva doce, chazinho de não sei o que que me fizeram aqui. Mel com própolis. Tá? Tô tomando de tudo aqui. Tudo que é receita que estão me passando, eu tô tomando aqui. Enquanto eu vou pro intervalo, eu já volto pra tomar mais um golinho de chazinho e você me acompanha na Camboriú.

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2: E lá vamos nós, mais uma vez, na Rádio Camboriú FM. Tá na hora de ouvir músicas boas na programação da Rádio Camboriú e aqui você entra e fica à vontade. É a Rádio Camboriú. É, no bloco passado esqueci de falar da música do Chitãozinho Chororó, né, gente? Eu acabei errando, falei do Frank Valli, Raça Negra, não falei do Chitãozinho Chororó, que eu tava com a música do Frank Valli na cabeça, ou a música Grease. Mas também tivemos o Chitãozinho Chororó no bloco passado, né? Não pode esquecer. Desculpa meu lapso aí, meu galo, minha cabra. É, galinho... Tem que me acordar, galinha. Eu tô gripado, eu tô meio sonolento aqui. Mas o que que a gente vai trazer aqui agora pra curtir na programação da Rádio Camboriú? O que que nós temos agora aqui, hein? Meio da tarde. É aquele chazinho gostoso que eu tô tomando por aqui. Vamos com Backstreet Boys. I Want Your Back. É Backstreet Boys na sua programação de excelência. É

Tem música boa, Camboriú, você ouve, você gosta, Marília Mendonça, Supera. O que mais que a gente ouviu aqui? Capital Inicial, uma versão da música Sua Maneira. Uma versão, né, reimaginada aqui do Capital Inicial, a Sua Maneira. E teve também Backstreet Boys com I Want Your Back. Tá vendo como a programação é boa? Eu posso estar gripado aqui, né, Gabrinha? Posso estar gripado, posso estar meio malejo, respirando só pela boca hoje. Mas a programação boa da Camboriú, essa flui como...

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pela internet, nosso alcance mundial pela internet, pelo site, pelos aplicativos da Rádio Camboriú. Pode pedir na Alexa, Alexa, ouvir Camboriú FM. E aí a Alexa já vai tocar a Rádio Camboriú, tudo certinho pra você curtir. Que maravilha, pode aplaudir mesmo. Vale a pena aplaudir. Então, enquanto você vai pedindo a programação da Rádio Camboriú, eu já vou dando play pra você conferir a música certa, na hora certa. Lock com a música Deep Down, na sua Rádio Camboriú.

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Ana Vilela com Trem Bala, música tranquilinha, boa música da Ana Vilela, né? O Trem Bala. E a gente ouviu a Loki lá no comecinho com Deep Down, versão estendida, versão pras pistas aqui em Cabrinha. É verdade, versão pras pistas. A Rádio Camboriú não para. Temos mais uma hora de programação. E olha aí, pra quem tá ruim da garganta aqui hoje, e tá gripado, até que tá indo bem hoje, né, Galinho? Até que tá indo bem, o Galinho canta pra me deixar mais acordado aqui, senão eu capaz de cair no chão e ficar com o olho só aberto aqui. Vamos direto pro intervalo, eu já volto, porque na Camboriú é música o tempo todo.

0: Camboriú FM, 11 para as 4.
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3: Um avião de pequeno porte saiu da pista na tarde desta quinta-feira no aeroporto Santos Dumont, no centro do Rio. Às 19h20, 15 chegadas foram alteradas para o Galeão e 53 partidas foram canceladas. Entre os afetados estão voos da ponte aérea. Segundo a Infraero, a aeronave Embraer Phenom, prefixo PSVEE-50P, saiu da pista durante o procedimento de pouso às 16h10 desta quinta-feira e parou na área Gramada. Não houve feridos. Na aeronave estavam um piloto e um tripulante. A aeronave envolvida no incidente está registrada em nome de VE1 Manutenção e Serviços Limitada, empresa sediada em Campinas, São Paulo, e especializada em manutenções de aviões. Segundo dados da Agência Nacional de Aviação Civil, ANAC, o avião não possui autorização para operar serviço de táxi aéreo, voos comerciais regulares ou serviços aéreos e especializados. Da redação da Camboriú FM, Jeane Munaretti.
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curtir as músicas originais, músicas em versões remixes, músicas em versões ao vivo, músicas nacionais, internacionais de todos os estilos e também a gente traz versões de grandes clássicos. Por exemplo, aqui agora eu vou trazer uma versão do Bad Boys Blue. Você lembra os anos, final dos anos 90, Bad Boys Blue estourava no rádio, né? Tinha um monte de sucesso bacana. E uma delas é essa música que eu vou trazer aqui agora, mas é uma versão do Bad Boys Blue, uma versão de inteligência artificial, que chique. Vou trazer pra você Modern Disco, uma versão de Bad Boys Blue.

0: 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Esse foi Robin S com It Must Be Love. Boa, boa música do Robin S. Fábio Júnior com 20 e poucos anos. Fábio Júnior que agora deserdou o Fiuk, né? E o Fiuk agora tá ficando pobre, diz o Fiuk, né? Mas na verdade, ele tá fazendo negócios aí, né? Dia desses ele se arrumou todo, diz que virou CLT, saiu pro emprego. Qual será o emprego dele? Ninguém sabia qual era o emprego do Fiuk. Aí ele pegou o capacetezinho dele, aquela motoquinha CGzinha 125, pegou o capacete, a bagzinha e foi trabalhar. O que será que ele foi fazer o Fiuk? Na verdade, ele foi para uma revenda de carros de luxo. Ele foi lá para vender o carro dele, negociar o carro dele, que era um Mercedes lá dos anos 70 e tal. Um baita de um negócio que ele foi fazer lá. Tá vendo? O carinha é esperto, não é bobo não. Mas o Fábio Júnior, dos 20 e poucos anos, deserdou o Fiuk, que agora tem que andar com suas próprias pernas. Aqui na Rádio Camboriú a gente conta as coisas também, né? Eu vou pro intervalo e a gente volta, porque música boa é na Camboriú.
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0: Tô chegando mais uma vez depois do intervalo. Uhul. 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
0: A rádio que a gente ama, a rádio que também ama você todos os dias. Amor que não se aguenta mais, é Rádio Camboriú, a rádio do coração. Já viu que até a nossa marca tem um coraçãozinho, já viu? Sim, na Rádio Camboriú tem um C verde com um coraçãozinho laranja. Essas são as nossas cores, né? Verde e laranja. Inclusive, hoje eu tô aqui com a camisa da Camboriú, pena que você não consegue ver. Né? Eu só não vou postar fotos porque eu tô muito malicho, eu tô feio de rosto aqui, gente, você não faz ideia. Quando a gente tá gripado, parece assim que, parece que tudo cai, né? Tô com o olho lá no chão aqui, né? Mas deixa estar que, gripado ou não, a Rádio Camboriú segue firme e forte na programação, levando agora um clássico do Alphaville, Forever Young.

de audiência. Essa foi Manu Batidão com Simone Mendes. Daqui pra sempre, Manu Batidão e Simone Mendes detonando na Camboriú. É assim que a gente gosta. Como eu digo, músicas do passado, músicas do presente, grandes sucessos, sucessos atuais do passado. A gente toca e você curte. Teve também Silva e Anitta juntas. Fica Tudo Bem, versão remix. E no comecinho do bloco, a clássica, uma versão do Alphaville Forever Young, que você ouviu junto com a gente aqui na

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14: No vestiário, após uma partida de futebol, dois amigos foram se trocar de roupa ali. Aí um olhou e observou que o amigo dele estava usando uma calcinha de rendinha. Falou: rapaz, você usando calcinha de rendinha? Desde quando você tá usando essa calcinha aí? Falou: desde quando minha mulher achou uma calcinha de rendinha no porta-luva do meu carro, eu falei que era minha.

Sextou com a Rádio Camboriú, sextou com você curtindo a Camboriú. Certeza, Camboriú, a rádio de Balneário Camboriú. Com essa batidinha bacana aqui agora, já faço mais um convite. Você tá de boa agora? Tá aí de boa, tá pensando na vida, tá trabalhando, tá no momento de lazer, tá viajando com seu carro. É verdade, é hora de subir o som pra curtir junto com a gente mais um blocão. Sobe um pouquinho o rádio aí, sobe um pouquinho o som, sobe um pouquinho o volume pra gente curtir agora uma versão, é uma versão mais dense da clássica Lover Why. Você lembra da música Why, Lover Why? Vamos tocar agora uma versão dense pra você curtir, uma versão mix com John Wesley, Lover Why.

Camboriú ligou, ficou. Sandy Júnior, Era Uma Vez. Gabriel Pensador com Cachimbo da Paz. Olha ele aí, o Cachimbo da Paz. Adoro essa música. Gabriel, é tudo de bom, né? E também tivemos o John Wesley com seu Lover Why, versão remix, lá no comecinho da sequência. Tarde bacana, quase chegando no finalzinho. Eu vou pro intervalo pra gente já se

0: Camboriú FM, 15 para as 5.
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Opa, Camboriú FM, cortou aqui minha trilha sem querer, gente. Agora, só pra saber que hoje é sexta-feira, sextou com a Rádio Camboriú, sextamos com tudo. Quero agradecer cada um que ficou junto comigo, mesmo eu aqui gripado, meio maleço, vocês todos junto comigo, curtindo a programação da Rádio Camboriú. Minha trilha tá dando uns pulinhos aqui, tá? Não leva mal não, mas eu tô normal aqui. Então, hoje finalizamos a nossa tarde bacana dessa semana. Segunda-feira, a partir da 1 hora da tarde, eu faço questão de estar aqui, ó, junto com você nas ondas da Rádio Camboriú. Vou estar melhor segunda-feira, pode ter certeza. Final de semana vou dar uma relaxada, vou tomar aqui o meu chazinho, que tá prontinho aqui, meu chazinho. Vou tomar o meu chazinho aqui agora, vou me dar uma recuperada, dar uma descansada legal. E aí no final de semana a gente já vai estar em perfeitas condições para voltar na segunda-feira. Eu não ia embora sem deixar um grande clássico para você curtir. E é por isso que agora aqui na Rádio Camboriú, sobe o som. Eu vou finalizar minha programação de hoje trazendo AC/DC, Who Made Who.

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2: Imagens aéreas divulgadas nesta quinta-feira pelo Jornal Oficial do Partido Comunista da China mostram um lago formado após um grande deslizamento de lama na região de Jiulong, no Tibete, próximo à fronteira com o Nepal. O lago é considerado uma nova ameaça, porque a barreira natural que represou a água pode se romper nos próximos dias e provocar novas inundações e deslizamentos na região. O lago se formou perto da confluência dos rios Chokenkola e Peru-Tatso, no Nepal. Segundo autoridades chinesas, o reservatório já acumulava cerca de 2 milhões de metros cúbicos de água, o equivalente a aproximadamente 800 piscinas olímpicas na manhã desta quinta-feira. A previsão é que outros 3 milhões de metros cúbicos de água cheguem ao local nos próximos 3 dias. Com o aumento do volume, cresce o risco de rompimento da barreira natural, segundo a emissora estatal chinesa CCTV. Nas imagens divulgadas nesta quinta-feira, é possível ver a área atingida pelo deslizamento e o lago represado pelos detritos. Equipes chinesas utilizam drones e equipamentos de monitoramento para mapear a região e avaliar as condições da barreira. O governo da China afirmou que acompanha continuamente a situação e realiza simulações para estimar os efeitos de um eventual rompimento. A preocupação é que uma nova onda de água e lama atinja áreas que já foram afetadas pelas enchentes e pelos deslizamentos provocados pelo colapso de uma geleira. Da redação da Camboriú FM, Jeane Munaretti.
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1: 5:15.
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1: 5:47.
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3: Aqui é o Duque de Itapema, ligadinho desde cedo na melhor de Santa Catarina. 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
4: O ministro Cássio Nunes Marques, presidente do Tribunal Superior Eleitoral, marcou para a próxima terça-feira o julgamento de uma ação do PT contra a divulgação de vídeo do ex-presidente Jair Bolsonaro, produzido por inteligência artificial na convenção que confirmou Flávio Bolsonaro como candidato do PL ao Planalto. Ministros do TSE indicam que o julgamento deve fixar a interpretação da corte sobre os conteúdos feitos por inteligência artificial. A sinalização é de que o plenário deve manter a proibição prevista na resolução, mas pode calibrar a classificação. Uma questão central é se o material pode enganar o eleitor a ponto de induzir que determinado fato ocorreu, dando percepção de autenticidade e realismo. Essa linha deve ser considerada deepfake e proibida, sendo conteúdo positivo ou negativo. A maioria dos ministros do TSE tem votado nesse sentido em casos no plenário virtual. O vice-presidente do TSE André Mendonça também propôs uma tese com essa interpretação ao determinar a retirada de um vídeo que ligava o senador e presidenciável Flávio Bolsonaro ao ex-banqueiro Daniel Vorcaro, preso na operação Complace Zero. O deepfake é uma técnica que permite alterar um vídeo ou foto com ajuda de inteligência artificial. Com ele, por exemplo, o rosto da pessoa que está em cena pode ser trocado pelo de outra, ou aquilo que a pessoa fala pode ser modificado. Da redação da Camboriú FM, Jeane Munaretti.
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1: 6:18.
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1: 6:29.
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1: Ai, dando esses flashbacks aí, ó, a gente fica louco.

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1: 6:45.
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1: 7:03.
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5: O Conselho Nacional de Segurança nos Transportes dos Estados Unidos notificou o Centro de Investigação e Prevenção de Acidentes Aeronáuticos, o CENIPA, para participar da investigação que apura um acidente envolvendo um helicóptero que transportava o presidente Donald Trump. O caso foi registrado em 4 de agosto, quando o helicóptero presidencial Marine One passou um pouco mais de 1,5 km de um avião comercial que havia acabado de decolar do aeroporto Ronald Reagan, em Washington. A distância entre as aeronaves ficou abaixo do padrão de separação previsto para esse tipo de operação. Desde o ano passado, a FAA proíbe operações simultâneas de helicópteros e aviões na região do aeroporto de Washington. No caso do incidente envolvendo Trump, o tráfego comercial deveria ter sido interrompido durante a decolagem do Marine One, mas isso não ocorreu. As duas aeronaves seguiram os trajetos normalmente e pousaram em segurança. A Casa Branca afirmou que o presidente não esteve em perigo em nenhum momento. Segundo o NTSB, o Brasil foi notificado para participar da investigação, porque o avião envolvido é um Embraer E-170, operado pela Embraer. A aeronave seguia de Washington para Pensacola, na Flórida. Da redação da Camboriú FM, Jeane Munaretti.
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1: 7:17.
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1: 8:04.
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1: 8:18.
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1: 8:33.
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13: A garota chegou no rapaz e falou: escuta, vamos ter que terminar o relacionamento, vamos ter que terminar por aqui, porque minha família não tá aceitando o relacionamento com você, não. Falou: louco, mas quem da sua família não aceita relacionamento comigo, é? Ele falou: é o meu marido e meus filhos.

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1: 8:48.
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1: 8:52.
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